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0: Muito bem, estamos de volta aqui com o programa Free Love, aqui na 87,9, o Baitaba FM, a rádio da comunidade. E até às 22 horas, você ouve lindas canções no programa mais romântico do rádio brasileiro, programa Free Love. Manda um abraço ao pessoal maravilhoso ouvindo a nossa programação lá em Aurelino Leal. Pessoal maravilhoso aí de Aurelino Leal, aquele abraço para vocês, obrigado mesmo pelo carinho da audiência. Para você também, Faisqueira, o pessoal maravilhoso de Faisqueira, ouvindo sempre a nossa programação, que coisa boa, né, gente? Para você também no Maria Olímpia, Novo Olímpia, pessoal também aí no bairro da Conceição, aquele abraço a todos vocês ouvindo a nossa programação. É o programa Free Love, até às 22 horas, comigo José Filho, sempre tocando fundo, lá no fundo do seu coração, com lindas canções, no programa mais romântico do rádio brasileiro, programa Free Love. E a gente vai com essa belíssima canção para você agora no programa Free Love, especialmente para você ouvindo a nossa programação, onde quer que você esteja, sintonizados na 87,9 Ubaitaba FM, aqui no programa Free Love.
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0: Muito bem, gente, estamos de volta com o programa mais romântico do rádio brasileiro, programa Free Love, até às 22 horas comigo, José Filho, sempre te proporcionando momentos de muita paixão. Lindas canções, músicas do passado de presente para você e músicas da atualidade que tocam fundo, lá no fundo do seu coração. Uma boa noite para você, boa noite, cidade, salve, salve, minha Bahia, meu Brasil varonil. Onde quer que você esteja ouvindo a nossa programação, a você internauta, o meu muito obrigado pelo carinho da audiência, ouvindo a nossa programação através do nosso site, através do nosso aplicativo. Que coisa boa, né, gente? Uma boa noite para você, onde quer que você esteja, a você aqui no alto da Bela Vista, a você também aí no Armandão, Zitão, pessoal maravilhoso sempre ouvindo a nossa programação, lá no bairro da Conceição, a você na Gutenberg de Araújo, a você na Ruinha, Ruinha de Cima, Ruinha de Baixo, a Ruinha do Meio, não é isso? Abraço a todos vocês, sempre ouvindo a nossa programação. Vamos nós com lindas canções para você. Pode ficar à vontade a todos vocês ouvindo a nossa programação. Esse é o programa mais romântico do rádio brasileiro, programa Free Love, até às 22 horas, comigo José Filho, sempre te proporcionando momentos de muita paixão. Aproveitar e mandar um abraço para minha amiga Maria Viana, aí no bairro da Conceição. Alô, Maria Viana, aquele abraço para você, obrigado pelo carinho da audiência. Meu amigo Adriano, também aí no bairro da Conceição. Valeu, Adriano. Obrigado mesmo pelo carinho da audiência, a todos vocês ouvindo a nossa programação. Programa Free Love, o programa mais romântico do rádio brasileiro.
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0: Ok, ok, gente, muito bem. Estamos de volta com o programa Free Love até às 22 horas para você. Lindas canções, músicas do passado, de presente para você, e músicas da atualidade que tocam fundo, lá no fundo do seu coração. De volta com lindas canções e mandar um forte abraço a todos vocês ouvindo a nossa programação. Onde quer que você esteja, uma boa noite para você aí no Armandão, para você no Zitão, pessoal maravilhoso também, sempre ouvindo a nossa programação aí na Gutenberg de Araújo, a você aqui no Alto da Beleza, aqui no Alto da Bela Vista, obrigado também pelo carinho da audiência, para você aí no bairro Liberdade, o pessoal da Ruinha, Ruinha de Baixo, Ruinha de Cima, a Ruinha do Meio também, tá bom, gente? A todos vocês ouvindo aí a nossa programação, obrigado pelo carinho da audiência. Para você também, internauta, acompanhando aí a nossa programação, através do nosso site, através aí do nosso aplicativo, aonde você estiver, muito obrigado mesmo pelo carinho da audiência. Até às 22 horas, o programa mais romântico do rádio brasileiro, programa Free Love, comigo José Filho, sempre te proporcionando momentos de muita paixão, através de lindas canções, aqui no programa mais romântico do rádio brasileiro, programa Free Love. Chegando agora para você uma belíssima canção no programa Free Love.
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0: gata chegou.
1: Amém.
0: 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Que por sua vez escutou quieto.
1: Eita.
0: Quando teve a possibilidade, ele simplesmente respirou, levantou.

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0: convidar o meu parceiro Bill Alves pra me dar o privilégio de fazer parte dessa canção. Satisfação, meu irmão.
1: Fala, meu parceiro MC Pierre. Prazer todo meu poeta. Tamo junto.

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2: Gustavo Moura e Rafael, mais uma vez, falando de amor. Você tá de conversa.

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1: Edivaldo Aparecido Anselmo, vem lá do Mato Grosso, vem da cidade de Mundo Novo, Mato Grosso do Sul. Sai para Touro Solitário. Touro Solitário é touro da boiada do Zé da Platina.
2: Atenção, atenção, gente. Muita gente aqui nos bretes sem função. Gente, quem não estiver trabalhando, por favor, gente. Eu ainda quero saber o que que atrai tanto macho igual fundo de brete. É impressionante, gente.
3: Sai daí, seu
1: viadinho. Vamos ver, paraguaizinho. 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
4: Edson Hudson! Segura, amigos!
5: Bruno, fala, Edson.
6: Já teve amor de ping-pong na sua vida?
5: Eu já vou contar a minha história pra você.
6: Esse amor de ping-pong te pega, pega.

0: aconteceu a mesma história comigo.
1: Ah, você tá brincando.
0: Eu não.
2: Não, isso aí, amigo.
0: Que mulher maravilhosa.
3: Não, a gente, bicho.

0: Gostoso amor do Big Fang, hein, Luiz Antônio?
1: Ô, amigo! Obrigado, Edson Hudson!
2: Tchau, gente!
3: Parabéns!
2: Fiquem com Deus, valeu!
0: Valeu!
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Beleza, bom dia, Baitaba, bom dia, Léo, Marauíta, Caré, graças a Deus, Pai poderoso. Como eu estava falando, poucos instantes com o Senhor, meu Pai. Obrigado, meu Senhor. Obrigado, meu médico. Obrigado, meu promotor, meu juiz. Obrigado, Senhor Jesus. Muito obrigado, meu Pai. Obrigado por esse novo dia. Obrigado pela noite bem dormida. Muito obrigado, Senhor. Mais um novo dia, Pai. Gratidão sempre ao Senhor Jesus. Oh, Pai. Sem o Senhor, sem a Tua força, sem o Teu livramento, eu não sou nada, Pai. Pois, meu Senhor Jesus, nesta manhã eu entrego a minha vida, meu Pai, a vida da minha família, dos meus ouvintes, direção, locutores, comerciantes, comerciários, todos entregues nas Tuas mãos, meu querido Jesus. Todos nas Tuas mãos, Pai. A Tua vontade é que vale, não é a nossa, é a Tua, Pai. É, Pai. Por isso eu entrego a minha vida, a vida da minha família, dos meus ouvintes, direção, locutores, comerciantes, comerciários, todos entregues nas Tuas mãos, Pai. Seja feita a Tua vontade. Mais um novo dia, mais uma quinta-feira. Estou aqui, Pai. Mas eu estou aqui por causa que o Senhor autorizou, o Senhor ordenou e o Senhor quis. Então, por isso, a gente entrega nossas vidas na mão do nosso Pai poderoso, pedindo força, saúde, que a gente precisa muito de Deus e de saúde, gente. E aí, vamos nós agradecemos ao nosso Pai. Papai, mais uma vez, gratidão sempre ao Senhor. Gratidão sempre ao Senhor. Por isso, eu entrego a minha vida, a vida da minha família, dos meus ouvintes, direção, locutores, comerciantes, comerciários, todos entregues nas Tuas mãos, no nome do Pai, do Filho e do Espírito Santo. Quem crê, diga amém. Graças a Deus. Graças a Deus. Graças a Deus. Fechar os olhos. Graças a Deus.

0: Beleza, que beleza, né, gente? Que legal, que legal. São 5 horas, hoje eu tô vendo tudo aqui, o computador tá beleza. São 5 horas e 58 minutinhos, eu vou ali e volto já. E hoje tem um bocado de gente para falar com a gente aqui, né? Cadê aquele rapaz, o cantor? O cantor já tá acordado, o cantor? Cantor? Cantor, manda um salve aí para mim, meu cantor aí. É, o cantor da Ruinha. Tem dois cantores aí da Ruinha, dois ou três? Hã? É dois ou três que tem aí da Ruinha. E cadê, rapaz, o velho do cachimbo? O velho do cachimbo, o velho do cachimbo. Cadê o velho do cachimbo? Cadê ele? Daqui a pouco instante, Dilcinho, já tá acordado, Dilcinho? Você? Hã? Olha, eu tô aqui tomando um mingauzinho aqui na Avenida Presidente Vargas, ali, de frente ali, a padaria ali, de frente ao Supermercado Santo Antônio, né? Tem um mingauzinho gostoso também da senhora, né? Isso, de vez em quando eu passo aí na rua onde eu nasci, na Presidente Vargas, né? Pertinho aí daí de casa. Aí tem um cafezinho gostoso, né? Que bom, que maravilha, né? Deixa eu ver aqui, neguei, oi, mande um abraço aí para todo o pessoal, estamos ouvindo você aqui, você é demais. Quem é você? Quem é você? Ah, é aqui, ó, aqui, o meu cantor aqui, o meu cantor aqui, cadê ele? Fala, meu cantor.
1: Bom dia, Neguei. Bom dia, Neguei. Que Deus abençoe nosso dia. Bom
0: Isso.
1: dia a todos.
0: Isso.
1: Que Deus abençoe nosso dia.
0: Isso, esse aqui é aqui, da Rocha.
1: Neguei,
0: Hã?
1: é Reginaldo do Arrocha.
0: É
1: Não é
0: Reginaldo?
1: Gênio do Arrocha, não.
0: É
1: Gênio
0: Reginaldo?
1: do Arrocha é um parceiro meu que canta junto comigo.
0: Ah, sim. Reginaldo do
1: É
0: Arrocha.
1: Reginaldo do Arrocha.
0: E ele, esse Reginaldo do Arrocha, ele
2: Ô,
0: canta bem.
2: Regis, me desculpe,
0: Viu?
2: vamos lá.
0: Ele canta bem, Reginaldo do Arrocha, viu? Vai dar uma canja lá, vai dar um presente de aniversário do Hiper Pagamentos, vai dar duas ou três músicas lá, né? Reginaldo do Arrocha. Que bom, rapaz. O cara canta. Ouça aí. Dá nota pra ele aí, vai. 6 horas e pronto!
3: Rocha,
0: Quinta-feira, Reginaldo Rocha.

0: de mim. E a nota pro menino aí, rapaz. Ô, cachimbo, velho cachimbo. Velho cachimbo aí, qual é a nota que você vai dar pra ele? O menino é bom, rapaz. Ele manda louco também pra mãe dele. Cadê?
1: Fala, Neguei. Fala, Neguei. Boa tarde pra nós.
0: Isso aqui, ó.
1: Bom dia, Neguei. Quem tá falando aqui é Reginaldo da Rocha. Quero desejar o meu bom dia a todos. Que Deus abençoe a você, Neguei, e sua família.
0: A nós todos, Reginaldo da Rocha.
1: E quero desejar aqui também meu bom dia pra minha mãe, Dona Gilda, que mora no Beco da Gia.
0: Beco da Gia, Dona Gilda.
1: Meu bom dia também a todos os meus amigos, minhas amigas da Ruinha.
0: Uhum.
1: E que Deus abençoe a todos. Sejão, aquele abraço, Sejão. Que Deus abençoe você, Sejão. E estarei lá no Hiper Pague Menos, fazendo aquele show ao vivo pra vocês, beleza? Que Isso Deus aí. Abençoe.
0: Beleza, menina, é bacana demais. Eu vou aqui, dar um pulinho aqui, tomar um cafezinho puro e saboroso. Né? Hoje já tomei logo cedo o LX Pegador. Daqui a pouco instante vou chamar a doutora Priscila para falar do LX Pegador. E daqui a pouco instante eu volto, tocando as musiquinhas gostosas, né? Para vocês curtirem aí à vontade. Cadê, rapaz? Deixa eu ver aqui. Vamos chamar logo a doutora Priscila? Bora. Doutora Priscila, bom dia. Como é que tá a senhora aí? Tá tudo beleza? Como é que tá a Piauí? Tá fazendo friozinho, menina? Tá um ventinho gostoso. E esse ventinho gostoso, eu vou chamar a doutora Priscila para falar do LX Pegador e dessa pomada maravilhosa que é essa daí, eu vou te dizer, viu? Ai, rapaz, recebi uma massagem. 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Doutora Priscila, bom dia.
2: 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Quero desejar um bom dia muito especial para toda o Baitá, Baurelino Leal, Península de Maraú e Itacaré. Que o dia de vocês seja muito abençoado. 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
0: Beleza, doutora Priscila, rápida e objetiva, viu? Ela é, rapaz, ela é desse jeito. Agora eu vou. Vai pra onde, Neguinho? Vai pra onde? Hã? Vai pra onde? Calma. 6:08. E aí, está batendo certo?

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0: Beleza, beleza. 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Como é que é aí? Cadê? Como é que é? Cadê aqui? 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

cheguei! Todo mundo vai pra essa festa, hein? E aí, balançando, hein? Cadê aqui, cadê? Vamos chamar nosso amigo Serginho! Ó, essa eu vou tocar, essa aqui, vou tocar essa aqui. Essa é bonita demais, olha essa aqui. Olha que coisa linda! 6h21, daqui a pouco instante, Serginho falando da festa! 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
0: Ô Sérgio, eu tô ouvindo aí o Batana, ele tá falando do Hiper Pague Menos. Pode botar no microfone aí. Pode botar. Isso, ele tá falando lá, é o locutor lá da Batana FM. 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Cadê ele? 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Já...
1: Tá passando a música.
0: Isso. Tá bom, tô gostando disso. Lá na batalha. Tá saindo aqui. Sim, vamos continuar. Vamos deixar ele fazendo o comercial lá, que eles vão fazer o comercial, cara. Isso.
1: Oi, aí, pra ver um pouquinho. Isso. Quer que ele, se ele fala mal.
0: Mais um pouquinho. Bota aqui dentro de. Ó, bota aqui que aqui. Eu não enfio atrás aí. Pra quem estiver falando do Hiper Magnus aí. 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
2: Bom dia, Neguinho. Bom dia, seu Sérgio. Bom dia a todos os ouvintes aqui da FM. 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É um prazer, né? Mais um ano que Deus concede a cada um de nós. E mais uma vez, né, Neguei? Agradecer a Deus por esse dia maravilhoso que Deus concede a cada um de nós. Ao homem do campo que de manhã já levantou, hora dessa, muitos já estão indo ao caminho do campo trabalhar, outros já estão fazendo café, tomando seu cafezinho para ir à batalha. Mais uma vez, agradecer a Deus por Deus conservar nossas vidas, as nossas famílias. 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
1: 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Beleza, Nil. 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
1: 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Fala, meu amigo Negão. Cadê Negão? Fala, Negão.
2: Oi, Neguinho, bom dia. Neguinho, um bom dia pra todos que curtem a fumaça do Gonco. Tá bom, Neguinho?
1: Tudo bem, Negão.
2: Botar uma música pra você tocar aí, Neguinho.
1: Boa, Neguinho. Foi boa. Beleza, deixa eu ver aqui, Neguinho. O pessoal tá gravando o Sérgio falando aí, viu? Daqui eu tô. Daqui eles mandam um alô e gravando o Sérgio falando. Isso, Sérgio. O celular é uma graça, né? Que é mais lá em Andu. Vamos falar aqui com o filho de Dona Alice. Você conhece a Dona Alice, Sérgio? Alice?
3: De Andu?
1: Não. Ela mora aqui, mas ela tem um filho que mora em Andu. Você conhece? Ela é uma das pioneiras também lá da ruinha.
3: Ave Maria. Dona Alice. Dona Alice é nossa. Só não me viu nascer porque eu não estava na hora. Ali é amiga de longas datas. Ali era uma amiga, muito amiga de minha manhã.
1: É verdade. É uma das pioneiras ali. Uma das fundadoras da ruinha.
3: Sua mãe, ali a Dona Alice, minha mãe, Dona Railda, ali são pessoas fundadoras da ruinha.
1: E disse que tem um cantor de lá que é da ruinha, disse que vai lá não. É uma das pioneiras ali. Uma das fundadoras da ruinha.
3: Sua mãe, ali a Dona Alice, minha mãe, Dona Railda, ali são pessoas fundadoras da ruinha.

0: Deus que dê bom dia.
1: Amém, meu amor.
0: Como é que tá você? Como é que tá a família? Como é que tá os filhos?
1: Bem, graças a Deus.
0: Eu quero saber de você. Por que você nunca mais falou no Leleu? Mas...
1: Leu?
0: E nem o Manuel.
1: Ai,
0: você ficaram de mal, foi?
1: Deus é mal. Não, de mal não.
0: Tá bom. Deus que dê bom dia. Faça a minha música e minha pomada, viu?
1: Sim. Valeu, dona nada, de mal nada, não. Leu, Manuel. Manuel, Maria, meu gatão. A gente não pode ficar de mal, não. Nem pensar de bem sempre, toda a vida. Fala, meu amigo Léo da Telebahia.
2: Bom dia,
1: É. Parabéns pra você, Grubinho, que Deus lhe dê tudo de bom e curte esse dia mais feliz da sua vida. Daqui a pouco instante eu vou tocar o parabéns, vou mandar pra você pelo seu zap. Ainda bem que Léo me lembrou, viu?
3: Bom dia, Negue, que Deus abençoe seu dia.
1: Amém, Cláudia.
3: Que Deus te guarde, te livre todo mal. Ele tá mandando um alô, que Deus ilumine seu caminho, viu?
1: Amém,
3: você
1: meu amor.
3: E sua família.
1: Amém, bebê.
3: Ele tá mandando um abraço, viu?
1: Eu disse. Ou eu disse?
3: Essa pomada aí.
1: Essa pomada.
3: Essa mulher tá falando aí, que pomada é?
1: Essa pomada é boa, minha querida.
3: Tá até precisando de uma pomada dessa.
1: Pronto. Ou eu disse, o homem é eletricista e é médico também. O meu amigo Nil. Nil vai indicar pra você tomar o LX pegador, viu? Né, Sérgio? Né, Sérgio?
4: Tá sendo garoto propaganda agora aí.
1: Do LX pegador, né? Isso, leu aqui, leu lá de novo, Maria, leu aqui.
5: Bom dia, Neguei, bom dia, Rosa. Rosa, Neguei não tá ligando mais pra mim, não, Rosa. Ai, Neguei não falou mais comigo, nem com o Manuel. Tá comendo queijo, tá comendo muito queijo, tá esquecido da gente, é assim mesmo. É a correria, Rosa, minha filha. Neguei tá assim agora, tá ligando mais pra nós, não.
1: Ô, meu amor, não, minha princesinha, você e a Manu, nada, meu amor, lembro, sim. Um beijo pra você, pra um novinho. Cara, manda, Leo, manda o novinho lhe dar um beijo aí, que eu quero ouvir o áudio desse beijo aí. Hã? Manda o seu novinho lhe dar um beijo aí, que eu quero ouvir o beijo do novinho. Ô, novinho, dá um beijo em Leo aí. Manu, um abraço pra você aí. Aí, manda aí que tu tá escrevendo, né? Tá escrevendo. Meu amigo Domingo do Zitão. Fala, Domingo.
6: Bom dia, meu amigo Neguei. Bom dia aí pra todo mundo. É, rapaz, felizmente deu a Argentina, né?
1: Ave Maria, pensei. Não gosto nem que fale no nome dessa seleção, viu? Beleza. Valeu, Manuel. Foi boa. Cadê Leo? Fala, Leo.
4: Domingo ela cai no couro.
1: Domingo ela cai no pau.
5: Não, viu? Já fui trabalhar, Neguei. Já saiu fora. toda hora que o saiu de mim, porque toda hora é tchoc, tchoc, tchoc, vai embora. Foi trabalhar.
1: Leo, ele beija toda hora, Leo.
5: Não,
1: beija.
5: Viu? Já fui trabalhar, Neguei. Já saiu fora. toda hora que o saiu de mim, porque toda hora é tchoc, tchoc, tchoc, vai embora. Foi trabalhar.
1: Tá igual o Nil. Tomou LX, pegador, tá pegando fogo. Deixa eu ver aqui. A esposa do meu amigo Sete Cor, bom dia.
7: Bom dia, Neguei. Bom dia para todos os ouvintes. Um bom dia também para Nair, Negão, as duas, Silvana, Maria aqui do Armandão, Luzinete, Chita. Um bom dia também para minha família também, para sua família também, Neguei.
1: Obrigado, Zé.
7: Neguei, se for possível, hein, meu querido, coloque para nós ouvir aí, Roberto Carlos aí, Nossa Senhora, coloca aí, Neguei, por favor, tenha um bom dia, Negão, se você estiver ouvindo aí, meu querido, coloca essa música aí para Neguei, botar para a gente ouvir aí, a música é Roberto Carlos, Nossa Senhora.
1: Beleza, dona, um abraço também para minha amiga Lurdinha, ela disse que vai fazer uma carinha para mim e Sérgio me deu chupar a cabeça, foi. Ela disse, Neguei, eu vou fazer um acari para vocês, Sérgio Bidô. Para vocês, Sérgio Bidô. Você gosta de acari, Sérgio?
4: Gosto muito. Agora, do acari, eu gosto do rabo.
1: Você gosta de quê, do acari? Do rabo também? Só sobra pra mim.
8: Rapaz, eu vou ficar
4: é.

0: quem. Lá em casa aprontamos uma carinha, eu comi o rabo e meu cunhado Júnior chupou a cabeça. Ainda chiou, eu neguei. Chiou! E botou uma pimentazinha e chiou.
1: Eu não vou aguentar com o negócio desse. Ô Júnior, segura essa cabeça na carinha aí, Júnior, cunhado de Sérgio. Ei, Sérgio, você não viu, fala daí.
2: Oi, meu amigo Neguei, bom dia. Um bom quinta-feira pra nós todos. Que Deus livre nós de todo mal ruim é caído por terra, em nome de Jesus. Vou mandar um alô pra doutora Marli, a família dela, Dona Lei, Mói, Paulinha, Valtu, Atu, seu Negão, Meire, é Caça da Ruinha, Mateus, todo da Ruinha. É Maria da Travessa do Céu, seu Dani. Ah.
0: Rapaz, diz que.
2: Sim. É, pra todo meu vizinho aqui, seus ouvintes, tá bom, neguei? E Gaza, onde tu come a banana, e Valtu, tu. É muita gente, depois no outro dia eu falo nos outros. É muita gente, tá bom, neguei?
1: Tá bom,
2: neguei. E Jorge, marido meu, tá bem?
1: Tá bem, tá, daí. Hein?
2: E
1: hein,
2: Cabuquinha, né? Bico, Zé é. Neném, Carlinho. Tá bom, neguei?
1: Tá bom, Naí. Então, olha aí.
2: Como... Fica com Deus, neguei.
1: Amém, Naí. Cadê? Tem um Léo da
2: Passa tarde. Minha música, eu neguei.
1: Ó, Léo, do bairro Conceição. Vá.
3: Bom dia, meu amigo neguei. Que Deus me dê um bom dia, um bom trabalho. Venha nos abençoar cada dia mais. É? E é isso aí. Ontem a Argentina sofreu, né? Mas ganhou no finalzinho de virada. É assim mesmo. Agora final é domingo, vamos ver, né? Argentina sempre. Abaixo, neguei. Não esquece daquela música não de Nair, não, viu?

0: Você gosta, Léo, de ver Naí xingar todo mundo. Você gosta de ouvir Naí xingar todo mundo. Ó, eu não tô nem aí, viu? Eu não tô nem aí. Meu amigo Joãozinho Casanova, como é que tá você? Tá tudo beleza aí? Tá tudo 12 por 8? Ah, vamos lá. Vamos chegar, são 6 horas e mais 42 minutinhos. Vamos chamando aqui essa galera bonita para poder falar das promoções, que está chegando promoções pra gente aqui. Neguei, por favor, mande um abraço para... Ah, sim, quem é? Fala, negão. Fala, negão.
1: Música da mulher aí, viu?
0: Fala, negão.
1: Roberto Carlos aí.
0: Roberto Carlos, cantando Roberto Carlos, é? É, quem é? Então, pra esposa de Sete Cor, toma! Faltando 19 para as 7.

0: Beleza, beleza. Mandando aquele abração legal pra você. Chegando, meu amigo Cito, na promoção da Quinta Filé. 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
0: Beleza, meu amigo Cito, um abraço pra você. Beleza, beleza, beleza, beleza. Mandando um abraço legal pra você. Olha, falamos também no nome aí, exatamente, falando naquela... 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

Beleza, beleza. 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Vem de lá hoje com aquelas frutas e verduras. Será que ele vai botar tomate hoje de 1,47, rapaz? Meu amigo Joãozinho Casanova, bom dia!

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1: Ô, meu amigo Joãozinho Casanova, aquele abraço. Aquele abraço, meu neguinho. Fala, Léo.
2: Quero mandar uma mulher de Rádio Globo, terra de gongue e capivara, viu? Terra de gongue e capivara.
1: Você gosta, Léo. Léo, você gosta.
2: Ele tá em água fria lá.
1: É, Léo, você gosta.
2: Se falar terça-feira, eu só vim amanhã.
1: Pronto, Léo, pronto.
2: Novamente, matou um boi em água fria lá pro churrasco dele. Matou um boi hoje. Vai matar um boi hoje pra comer na água fria. Estou cedo.
1: Aniversário de Rádio Globo. Tem um boi lá. 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

0: Tudo bem? Agora são 7h08 no horário de Brasília. São 7h08 agora. Muito bom dia, meu amigo. Muito bom dia, minha amiga. Cobertos pela graça de Deus, debaixo da graça de Deus, a gente começa mais uma edição do nosso Café com Notícias. Aqui na Ubaitaba FM 87,9, a rádio da comunidade. É com a graça de Deus que acordamos nesta manhã. E se acordamos, é motivo para buscarmos os objetivos do dia. Não cruze os braços, não fique esperando cair do céu. Faça as suas primeiras obrigações diárias, como fazer as suas orações, cuidar da higiene pessoal, tomar seu café e a luta. O dia já raiou, o sol nasceu. É mais uma oportunidade que Deus dá a cada um de nós para irmos atrás daquilo que queremos ter, daquilo que queremos ser. Então, é mais um dia, é mais uma oportunidade, é a graça de Deus acontecendo em nossa vida. Por isso, graças a Deus, nós estamos vivos, com saúde, com força, coragem, determinação para buscar os objetivos deste dia. Dá graças! E a gente pede a Deus que nos envie mundo afora, semeando o amor, a paz, a justiça, a fraternidade e a misericórdia. Que neste dia a gente possa ser luz na vida das pessoas. Que a gente possa ser sal na vida das pessoas. Eu já falei a respeito disso aqui nesta semana. Jesus Cristo pede que cada um de nós se comporte como se fosse sal e luz. O sal é o que dá sabor, a luz é o que ilumina. Que você possa ser uma pessoa que, ao chegar na vida de alguém, deixe a vida desta pessoa mais prazerosa, mais saborosa, com gosto de viver. Que você seja uma pessoa que, ao passar pela vida de alguém, ilumine o caminho dela como uma lanterna, como um candeeiro, como uma lâmpada, como a luz. É isso que Deus espera de cada um de nós, que a gente possa ter essa consciência, abandonar os vícios que nos tornam pessoas tacanhas, ranzinzas, pessoas más, pessoas mal-humoradas, pessoas das quais, ao chegar no local, as pessoas se afastam. Ai, meu Deus do céu, já vem essa pessoa para cá. Que a gente possa trabalhar dentro da gente o exercício de sermos pessoas melhores, pessoas que transmitem alegria, paz, amor, confiança. Que a gente possa transparecer paz, sinceridade, verdade. Que a gente possa lembrar de São Francisco de Assis e a sua oração, que dizia: Senhor, fazei de mim um instrumento da vossa paz. Senhor, fazei de mim um instrumento da vossa paz. Onde houver ódio, que eu leve o amor. Onde houver ofensa, que eu leve o perdão. Onde houver discórdia, que eu leve a união. Onde houver erro, que eu leve a verdade. Onde houver desespero, que eu leve a esperança. E onde houver trevas, que eu possa ser luz. Se eu esqueci alguma parte da oração, que Deus e São Francisco de Assis me perdoe. Mas é mais ou menos isso que Deus espera de nós. Que a gente seja instrumento da sua paz. Que a gente seja um operário na construção do seu reino. E não pense você que Deus quer que a gente trabalhe apenas para adquirir a vida eterna. Não pense você que o reino de Deus está distante, é lá no céu, depois que a gente morrer. O próprio Jesus nos disse com todas as letras: o reino de Deus está próximo. O reino de Deus está próximo. E se o reino de Deus está próximo, entende-se que ele está aqui, perto da gente. Foi Jesus que falou: trabalhe na construção do reino de Deus. E o reino de Deus nada mais é do que um reinado de paz, de justiça, de amor, onde não haja fome, onde não haja guerra, onde não haja brigas, onde não haja corrupção, onde não haja um querendo passar por cima dos outros, onde não haja injustiça, onde não haja fome, já falei, onde não haja gente morrendo à toa, onde não haja pessoas padecendo por falta de saúde. Então que a gente possa trabalhar todos os dias para que esse reino de Deus que está próximo aconteça na vida das pessoas. Para isso, a gente precisa ser sal e luz. 7:14. Bom dia!
1: Ouça agora os nossos destaques.
0: Metade dos brasileiros admite ou admitem ter dado tapas em crianças. É o que aponta a pesquisa. Já vem polêmica. Investigado por homicídio, é preso e autuado por tráfico de drogas em Ilhéus. Dois homens apontados como líderes de facção morreram em confronto com a CIP Central. Já em Salvador, um adolescente de 17 anos morreu e o pai ficou ferido após ataque a tiros contra um carro aqui na Bahia. Vamos falar de Copa do Mundo. A Argentina está na final e fará uma grande final contra a Espanha no domingo às 16h. Tudo isso e muito mais. A partir de agora, tem repórter J. Mello, tem promoção aqui na cidade, tem previsão do tempo. Eu sou Ivanildo Conceição e até às 8h, sou eu e você, Albaitaba FM e o nosso Café com Notícias. Bom dia!

0: Alô, repórter no ar.
1: Tudo bem, J. Mello chegando, trazendo pra gente, atualizando as informações, tudo o que acontece aqui em Ubaitaba e também em Aurelino Leal. Alô, Jota, bom dia!
2: Quinta-feira, 16 de julho, J. Mello volta direto da redação para o programa jornalístico Café com Notícia com o apresentador Ivanildo Conceição. 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A Secretaria Municipal de Educação de Ibirataia foi homenageada pelo Ministério da Educação, o MEC, com o certificado de menção honrosa em reconhecimento às ações voltadas à ampliação do acesso à educação de jovens e adultos do EJA. A homenagem também abrange a qualificação da modalidade e a promoção do direito à educação. A certificação integra as iniciativas do Pacto Nacional pela Superação do Analfabetismo e Qualificação da Educação de Jovens e Adultos. A homenagem reconhece o compromisso do município com a inclusão educacional e fortalecimento de políticas públicas que garantem oportunidade de aprendizagem para jovens, adultos e idosos. O certificado reforça o papel da educação como instrumento de transformação social e desenvolvimento da cidadania. Alarme fake antes de ontem, com boatos de que um forte temporal iria cair sobre as regiões de Ubaitaba e Aurelino Leal, chegou a assustar pessoas. Ainda na tarde de ontem, uma moradora de Ubaitaba, que demonstrava sinais de nervosismo, indagou a nossa reportagem sobre o fato. Realmente, a mudança do tempo, com a queda da acentuada temperatura repentina, ela deixou muitas pessoas com uma certa preocupação. A verdade é que, até o momento, as chuvas que caíram na madrugada de segunda para terça não se repetiram. A Balsa Vedete hoje está com Daniel e Negro. Quem está por aí é essa dupla que conduz essa balsa até às 14 horas. E até às 22 horas está a Balsa Santa Luzia. Com ela está João, Edmilson, Guga e Vinícius. Os serviços de táxi e mototáxi das duas cidades já à disposição da comunidade. Canoeiros já transportando aí seus clientes por sobre o Rio das Contas. Os policiais militares rondando as duas cidades sempre, procurando a paz e também a ordem. Terminal rodoviário, pré-embarque e desembarque, não está tendo nenhum problema, nenhum impedimento. Por aí, os carros chegam todo momento. E no HSVP, Hospital São Vicente de Ubaitaba, ali também a equipe já está toda a posta. Por ali, o paciente chegando, precisando de um atendimento médico, vai ser prontamente atendido. O mesmo acontece no HGAL, Hospital Geral de Aurelino Leal, onde a equipe, desde as 7 horas da manhã, aí na troca de plantão, já está posicionada para salvar vidas. Serviço de Atendimento Móvel de Urgência, a SAMU de Ubaitaba, aí com Débora e sua equipe, já está também a serviço de toda a comunidade. A SAMU de Aurelino Leal também, a serviço da comunidade, é só ligar 192 e você será prontamente atendido. Vou ficando por aqui, Vanilda, que eu tenho até o momento aqui na nossa redação. É claro que se surgir algo novo que seja relevante, eu volto ainda até às 8 horas. Se não acontecer, eu vou deixando aí um bom dia para você, um bom dia para todos os nossos ouvintes, e a gente retorna amanhã, se Deus quiser.
1: Tudo bem, J. Mello? Obrigado pela sua participação conosco nesta manhã, tá bom? Olha, gente, o escritório de representantes, o escritório, né? De representantes de comércio dos Estados Unidos, o STR, né, na sigla em inglês, confirmou nesta quarta-feira, dia 15, a aplicação de uma tarifa adicional de 25% sobre os produtos brasileiros, com uma extensiva lista de itens isentos. A medida entra em vigor no dia 22 de julho. Aquela velha história das tarifas, né, de Donald Trump a produtos brasileiros, o assunto voltou. A decisão é resultado de uma investigação comercial do STR, que levou um ano, com base na seção 301 da Lei de Comércio de 1974, mecanismo que permite ao governo americano apurar e combater possíveis barreiras comerciais em outros países. No processo, o governo de Donald Trump afirma que o Brasil adota práticas que oneram ou restringem o comércio com os Estados Unidos, citando temas como o sistema de pagamento PIX, o acesso ao comércio de etanol, o desmatamento ilegal e a pirataria. Mesmo com as acusações, itens como petróleo, café, carne bovina, aeronaves e celulose, ficaram fora da nova cobrança. A lista inclui produtos considerados sensíveis para a economia americana, seja pelo potencial impacto sobre preços, seja pela ausência de produção doméstica suficiente. Pelo lado do Brasil, boa parte dos produtos mais importantes da pauta exportadora não será taxado pela nova medida. Na verdade, o que acontece, explicar aqui para as pessoas, principalmente as pessoas mais simples, que naturalmente tem uma dificuldade maior para compreender um assunto tão complexo como política internacional, economia, né? Enfim, o governo dos Estados Unidos quer interferir nas eleições de outubro aqui no Brasil de maneira muito clara, né? E quando ele impõe uma taxa de 25% a determinados produtos brasileiros, usando justificativas esdrúxulas, justificativas mentirosas, como por exemplo o desmatamento. Ora, todo mundo sabe que nos últimos 4 anos o Brasil reduziu drasticamente o seu desmatamento. Os dados oficiais estão aí para qualquer pessoa ver. Pode pesquisar no Google aí, ó. Redução do desmatamento no Brasil nos últimos 4 anos. Pergunte ao Google aí, ó. Redução do desmatamento no Brasil nos últimos 4 anos. O Brasil nos últimos 4 anos reduziu o desmatamento de maneira excelente. Os Estados Unidos usa a justificativa de que o Brasil desmata, por isso ele vai impor uma tarifa de 25%. Que moral tem os Estados Unidos para falar de desmatamento? Qual é a moral que os Estados Unidos têm para falar de desmatamento? Mas usar isso como justificativa. Olha a outra justificativa para nos impor uma tarifa de 25%. Ah, porque nós criamos o PIX. E o PIX atrapalha a economia dos Estados Unidos. Sabe por que o PIX atrapalha a economia dos Estados Unidos? Porque antes do PIX, nós usávamos cartões de crédito com bandeira tarifa, com bandeira americana. Visa, Master, né? São empresas americanas. A gente não paga uma taxa no cartão? Toda vez que a gente faz uma compra, o cartão desconta uma taxazinha ali, ó, na compra. Sabe para onde ia esse dinheiro das taxas do cartão de crédito? Para os Estados Unidos. E como a gente, depois do PIX, tem usado menos cartão de crédito, então estamos mandando menos dinheiro para eles, né? Através do cartão Mastercard, Visa. Então é por isso que ele é contra o PIX, é por isso que o PIX atrapalha ele, porque a partir do momento que a gente começou a usar o PIX, a gente diminuiu o uso dos cartões dos Estados Unidos, como Visa e Master. Então é por isso que ele quer acabar com o PIX. E sabe por que ele quer interferir nas eleições? Bora falar direito aqui com a população. Por que é que os Estados Unidos agora impõem uma tarifa de 25% nos produtos brasileiros para desgastar o atual governo? Porque ele quer que o brasileiro troque de governo elegendo Flávio Bolsonaro. Porque já disse que entregará tudo a ele. Não são palavras minhas. São palavras do próprio Flávio Bolsonaro, do irmão do Flávio Bolsonaro, que auto se exilou nos Estados Unidos. Então, o que é que o governo dos Estados Unidos, o governo de Donald Trump, quer? É que o brasileiro seja prejudicado com as políticas deles, com a tarifa deles, e vote no candidato que eles querem. É aquela velha história, né? Vou lhe bater até você me obedecer. Em outras palavras, o que Donald Trump está dizendo para nós brasileiros é o seguinte: vou lhe bater, vou lhe espancar até você me obedecer. Quando ele impõe uma tarifa de 25% sobre os nossos produtos e usa a justificativa de que nós estamos desmatando, e é mentira, porque o PIX do Brasil está atrapalhando os interesses dos Estados Unidos, e aí talvez esteja, né? Mas porque a gente parou de mandar dinheiro para os Estados Unidos através dos cartões de crédito. Está sobrando mais dinheirinho no bolso da gente. E isso ele não quer. Então ele vai impor uma tarifa de 25% para nos prejudicar, para nos punir, para que a gente possa votar no candidato que ele quer. Porque o candidato que ele quer é Flávio Bolsonaro. Porque Flávio Bolsonaro já prometeu entregar o Brasil para ele. E ele, Flávio Bolsonaro, ficar aqui apenas como um gerente. O dono do Brasil vai ser os Estados Unidos. E ele bota um gerente aqui para gerenciar, que seria Flávio Bolsonaro. Trocando em miúdos, é isso. Tá aí, os Estados Unidos, a partir de julho, né? Estará cobrando uma tarifa de 25% sobre determinar, em cima de alguns produtos brasileiros. O tarifaço de Donald Trump. Os Estados Unidos confirmou uma nova tarifa de 25% sobre alguns produtos brasileiros. A eleição começou e os Estados Unidos já entrou em campo para poder interferir na vontade do povo brasileiro. Que a gente possa ficar de olhos bem abertos e conscientes. Porque quem vai na urna vai ser você. Quem vai votar é você. E como eu disse ontem aqui, na urna, quando você digita o número do seu candidato, da sua candidata, aparece a foto antes de você confirmar. Aí aparece a foto e aí você vê se é aquele ali que você quer ou não. E depois você confirma. O dedo é seu, a mão é sua. Donald Trump não vem aqui pegar na sua mão para poder digitar o número que você escolher, não, viu? Quem vai fazer isso é você. E você faça de acordo com a sua consciência. Você escolha o seu candidato, a sua candidata, de acordo com a sua consciência.

0: Tudo bem, agora são 7 horas e 30 minutos no horário de Brasília. 7h30, forte abraço para a Damiana, acompanhando a nossa programação aí em Aurelino Leal. Alô, Damiana, muito bom dia para você, tá bom, Damiana? Bom dia também para o Roque. O Roque está no bairro São Cosme. Bom dia, Roque. A Damiana está no ACM, o Roque está no bairro São Cosme. A Tina está na Ruinha, aqui em Ubaitaba. Alô, Tina, muito bom dia. A todos vocês acompanhando a nossa programação na manhã de hoje, nosso muito bom dia. Agora são 7 horas e 31 minutos no horário de Brasília, 7h31. Vamos saber como vai ficar o tempo aqui na cidade de Ubaitaba no dia de hoje. A previsão do tempo para Andréia, na rua José de Ávila. Alô, Andréia, muito bom dia para você, querida. Acompanhando também a nossa programação. Para Andréia e para toda a turminha que acompanha a nossa programação, o quadro de Olho na Previsão.
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0: Tudo bem, previsão do tempo para hoje, aqui na cidade de Ubaitaba. Hoje será um dia parecido com o dia de ontem, tá bom? É isso mesmo, sol com muitas nuvens durante o dia e períodos de céu nublado. À noite, com muitas nuvens, a mínima é 18 graus. A máxima deve chegar aos 25 graus.

Olha, minha gente, violência, viu? Na Bahia. Adolescente de 17 anos morto dentro de um carro junto com o pai ficou ferido. Dois homens apontados como líderes de facção morreram em Jequié. E tem mais. Investigado por homicídio, foi preso e autuado por tráfico de drogas em Ilhéus. É a polícia da Bahia trabalhando. É a Secretaria de Segurança Pública, juntamente com a Polícia Civil, Polícia Militar, combatendo a criminalidade. O investigado por homicídio foi preso e autuado por tráfico de drogas em Ilhéus. Ele é um homem de 25 anos, investigado por homicídio. Ele é investigado pelo homicídio de Jorge Rafael Casimiro Fonseca, de 29 anos, ou melhor dizendo, o nome dele é Jorge Rafael Casimiro Fonseca, de 29 anos. Ele foi preso pela Polícia Civil da Bahia na segunda-feira no bairro Conquista, em Ilhéus. A prisão ocorreu durante o cumprimento de mandado de prisão preventiva expedido no curso das investigações sobre o assassinato ocorrido no dia 12 de maio deste ano no bairro Teresópolis. Durante a ação, os policiais encontraram poções de crack, R$10 em espécie e um aparelho. Os policiais encontraram poções de crack

aí, né? Preso em Ilhéus. Em Jequié, dois homens apontados como líderes de facção morreram em confronto com a CIP. Isso mesmo, dois homens apontados por fontes policiais como líderes de facção criminosa morreram durante um confronto com equipes da Companhia Independente de Policiamento Especializado CIP. Isso foi no início da tarde de quarta-feira, dia 15, na localidade conhecida como Baixa do Bonfim, em Jequié. De acordo com as informações preliminares, os suspeitos foram identificados como Júlio César Soares Santana, de 22 anos, apelidado como Júlio Cachorrão, e Leonardo dos Santos, o Vanzinho, de 22 anos. Durante a ação policial, houve troca de tiros e ambos foram baleados. Eles chegaram a ser socorridos e encaminhados ao Hospital Geral Prado Valadares, mas não resistiu aos ferimentos. Já em Salvador, um adolescente de 17 anos, ele morreu e o pai dele ficou ferido após ataque a tiros contra um carro. Esse é um caso que repercutiu bastante, né? Inclusive a televisão mostrou, a Rede Bahia fez uma extensa cobertura a respeito deste episódio, porque este crime aconteceu em frente a uma escola. Um adolescente de 17 anos morreu e outras duas pessoas ficaram feridas após um ataque a tiros contra um carro na noite de terça-feira, dia 14, no bairro de Cajazeiras 4, em Salvador. O crime ocorreu por volta das 9 da noite na rua Álvaro de França Rocha. E segundo a Polícia Militar, as vítimas estavam num veículo quando foram surpreendidas por ocupantes de outro automóvel que efetuaram diversos disparos e fugiram. Gustavo Barbosa Soares foi socorrido por policiais militares e encaminhado ao Hospital Eládio Lasseri, mas não resistiu aos ferimentos. Ele estudava no Colégio Estadual de tempo integral. Edvaldo Brandão Correia, localizado próximo ao local do ataque. O pai do adolescente, de 53 anos, e um jovem de 19 anos, também foram baleados. Eles receberam atendimento do SAMU e foram encaminhados ao hospital. Não há informações sobre não há informações atualizadas sobre o estado de saúde da dupla. Equipes do 22º Batalhão da Polícia Militar isolaram a área e reforçaram o policiamento da região. O Departamento de Polícia Técnica realizou a perícia. A autoria e a motivação do crime serão investigados pela Polícia Civil. Mas eu tenho informações a respeito deste caso, porque o pai está no hospital, não corre risco de morrer e já falou com a imprensa, inclusive, e disse que o filho dele, de 17 anos, estava armado e tinha envolvimento com o tráfico de drogas. E que, por sinal, ele já havia conversado com o filho inúmeras vezes para que se afastasse da criminalidade. Não há informações a respeito da frequência escolar dele. A gente tem avisado aqui frequentemente. Eu vou avisar de novo. O tio aqui vai falar de novo com você, jovem, que agora escuta o programa Café com Notícias. Se afasta da criminalidade. Procura estudar. Aqui em Ubaitaba tem colégio em tempo integral. Volta para a escola. Se interessa pelos estudos, pelo amor de Deus. A vida é o bem mais precioso que a gente pode ter. Não vale a pena perder a vida se envolvendo em coisas erradas. Quando não é morte, é cadeia. E quando não morre, nem está na cadeia, é excluído do convívio social. Que vida desgraçada é essa que alguns meninos e meninas escolheram viver? A troco do quê? De dinheiro? Vai estudar. Procura aprender uma profissão, pelo amor de Deus. Vai trabalhar de maneira honesta. Se afasta do mundo da criminalidade. Olha aí, ó, um jovem de 17 anos em Salvador, envolvido com a criminalidade, está morto. E por pouco o pai dele também não está morto, porque ele estava dentro do mesmo carro que ele estava. Um outro jovem de 19 anos também está no hospital baleado por conta de envolvimento com o mundo da criminalidade. Eu peço, o tio aqui, ó, está pedindo encarecidamente a você, jovem,

0: que está sem estudar, está sem se interessar por emprego, está sem querer aprender uma profissão. Olha, todo trabalho é digno. Todo trabalho é digno. Eu sei que trabalhar não é algo, digamos assim, a gente trabalha porque precisa, né? Esse negócio de que eu gosto de trabalhar. Agora, se eu pudesse viver a vida, ter uma vida confortável sem trabalhar, aí, né, quem não queria, né? Mas infelizmente não existe. A própria palavra de Deus vai dizer o seguinte: é preciso derramar o suor do rosto. É preciso derramar suor do rosto. Dinheiro sem suor no rosto, eu tenho dificuldade de compreender. Então, molecada, estou falando agora diretamente para esses jovens que estão me ouvindo agora, que o rádio está ligado porque o avô ligou, a avó ligou o rádio, mas que eles, por tabela, estão ouvindo. Se afasta de coisas erradas, volta para a escola, procura um emprego, se aproxima de pessoas que te elevam, se afasta de gente ruim, se afasta de pessoas que te conduzem para o lugar errado. Não precisa brigar, não precisa fazer inimizade, não precisa... Não, mas vai se afastando. Perde o interesse de estar perto de pessoas que não te levam para o bem. A vida é o bem mais precioso que a gente pode ter. Recentemente alguém me disse, né? Um pastor de uma igreja me falou o seguinte: ó, Ivanildo, eu estou com a obra lá na igreja, estou com dificuldade de dar seguimento, porque está me faltando profissional para trabalhar na obra. Estou com dificuldade de encontrar um pedreiro. Olha aí, quanto é uma semana de pedreiro? Quanto é uma semana de pedreiro, de segunda a sexta? É quase R$1.000. Se você trabalha 4 semanas no mês, ganha quase 4.000. Tá ruim? Uma semana de pedreiro é quase R$1.000. Não é não? É R$200 um dia de pedreiro, 180. Trabalhando 5 dias, segunda, terça, quarta, quinta e sexta. 5 dias. Vai dar praticamente R$1.000. Beleza? O mês tem 4 semanas, R$4.000. Se você se interessar para aprender a profissão de pedreiro, eu sei que neste momento tem muitos pedreiros me ouvindo e dizendo: eu não estou ganhando R$1.000 não, viu, velho? Está ganhando mais que eu sei, desde de ser descarado. Tá vendo? R$4.000 por mês, tá ruim? Não é melhor do que ficar em Biqueira vendendo droga? Não é melhor do que ficar expondo a sua vida, vendo a hora de vir uma bala de lá para cá, uma vingança, sei lá o que for, uma disputa, e você morrer, moleque, e perder a vida? E deixar pai, mãe, irmão, avô, avó, tio, namorado, namorada? Aí, corre pelo certo, vai trabalhar, vai estudar, se afasta de gente ruim, pelo amor de Deus, e preserva a tua vida.
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0: Tudo bem, faltando 10 minutos para as 8 da manhã, falar com Cito. 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
0: Tudo bem, Cito? Obrigado pela sua participação conosco. Agora são 7 horas e 52 minutos. 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Agora são 7 horas e 53 minutos. Quem acompanha a nossa programação também em Aurelino Leal é meu querido amigo Beto e também a sua esposa. Alô, Beto, bom dia para você, bom dia também para sua esposa e bom dia a todos aí na sua casa, com o rádio ligado nesta manhã, acompanhando a nossa programação. 7h53 agora, no horário de Brasília. Forte abraço a toda a turminha aqui no Alto da Bela Vista, minha amiga Marinalva, minha amiga Dona Áurea e também seu Messias, acompanhando a nossa programação. Bom dia a todos vocês, que Deus nos dê uma ótima quinta-feira, tá bom? Forte abraço. 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

Tudo bem, agora são 7 horas e 56 minutos. 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A dona Valdira, também na Luiz Eduardo Magalhães, acompanhando a gente. Bom dia, dona Valdira, nossa presidente. Meu amigo Márcio Costa. É isso mesmo, meu amigo Márcio Costa. Aí na Tele Bahia, acompanhando a nossa programação, nosso vice-presidente. Meu querido amigo Zé Mário, nosso tesoureiro. Catarino, nosso diretor técnico. Toda a equipe da Ubaitaba FM acompanhando a gente. Bom dia!

Tudo bem? Olha, se você vai curtir o São Pedro aí em Iabanha, né? Tem Asas Livres, Companhia do Capricho. Procure Marcos Barroso, viu? Vai ter aí. Vai ter discussão com Marcos Barroso, né? Bate e volta, né? É o bate e volta com Marcos Barroso. Isso mesmo. Pra você que vai curtir o São Pedro de Piabanha, é no sábado, né, Marcão? É, pá, dia 18. Telefone para você reservar sua vaga aí no carro com Marcos Barroso é o 981-94-7655, viu? É, a turminha lá da rua tá tudo empolgada pra ir aí pra Piabanha, né? Vai dar bom, vai dar bom. E a Argentina, meu amigo? E a Argentina, meu Jesus do céu. Ó, quer saber? Vou cravar, viu? Posso cravar? Argentina campeã. A Espanha, que me desculpe. Vou torcer para a Espanha. Mas, confesso a você, que a Argentina vai ser campeã da Copa do Mundo esse ano. Você assistiu o jogo ontem, não? Argentina e Inglaterra. A Inglaterra saiu na frente. Fazia um jogo mais ou menos de igual para igual. Saiu na frente, fez 1-0. E ao invés de manter a postura, resolveu recuar e chamar a Argentina para cima de si. Como sempre, liderados por Messi e companhia, os argentinos amassaram, empataram e viraram o jogo. E vai para a grande final no domingo, 16h, contra a Espanha. Porém, tem um detalhe que me faz acreditar que o destino conspira a favor da Argentina. A estrela da Argentina é Messi. A estrela da Espanha é Yamal, né? O menino de 19 anos, talentosíssimo. A última Copa de Messi. A primeira Copa de Yamal. Eu penso que a vida, o destino, irá coroar a trajetória deste fenômeno do futebol chamado Lionel Messi, com o título. E ele merece. E ele merece. Por tudo que fez durante toda a sua vida no futebol. E por tudo que tem feito nesta Copa do Mundo, carregando a Argentina. O time todo jogando com Messi. E Messi jogando para o time. A vida costuma premiar aqueles que se dedicam, aqueles que têm coragem, aqueles que não desistem, aqueles que lutam até o final. A vida costuma premiar aqueles que lutam, aqueles que não desistem, aqueles que acreditam. E a grande lição que Lionel Messi, juntamente com a Argentina, nos dá é que eles lutam até o final. Mesmo em desvantagem no jogo, eles não desistem, têm coragem. E a vida costuma premiar aqueles que têm coragem. Da mesma forma que a vida costuma punir os covardes. A Inglaterra, com todo respeito ontem, não teve coragem de manter o ritmo e manter uma postura agressiva em cima da Argentina. Recuou, teve medo, foi covarde. E por isso a vida e o futebol costuma punir os covardes. Que a lição que o jogo de ontem deixa para cada um de nós seja essa. Na vida é preciso lutar até o final. E quando estiver ganhando, não pare. Continue trabalhando. Continue lutando. Quando estiver vencendo na vida, continue lutando, continue acordando cedo, continue trabalhando, continue querendo mais, continue indo para cima, continue dando o melhor de si. Não se acovarde. Quando estiver perdendo, não pare de lutar.
lute, vá para cima, tenha coragem, que você vai vencer. Esta Copa do Mundo por si só nos deixa várias lições. A de ontem é uma delas. A lição que a seleção de Cabo Verde nos deixou também, eu acho que é a mais bonita de todas. Um pequeno que se faz gigante com a sua força, com a sua determinação e com a sua coragem, acreditando em si a todo instante. A Argentina é um gigante, mas que mesmo perdendo não desiste e vai para cima. Vamos aguardar. No domingo, 4 da tarde, teremos a grande final da Copa do Mundo. Argentina e Espanha, duas seleções de alto nível. Tanto a Argentina quanto a Espanha chegam à final com méritos, com méritos. E a Espanha pode ser campeã porque tem um futebol para isso. A Argentina chegou até a final porque tem futebol para isso. Então, ambas as seleções merecem o título. Mas o que me faz acreditar que a Argentina tem um leve favoritismo é a história de Messi. O que ele construiu nessa Copa. A luta daquele homem. Um homem de quase 40 anos jogando como se fosse um menino de 19. A vida costuma coroar essas pessoas. Para encerrar o seu ciclo em Copa do Mundo, eu acho que, não desmerecendo a Espanha, não dizendo aqui que a Espanha não merece, merece sim, mas eu acho que a biografia de Messi merece esse título. Tenham todos um bom dia. 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Até amanhã, se Deus quiser. E a você que acompanha a nossa programação, muito bom dia. Que Deus abençoe você, sua vida, a sua família, a todos na sua casa, tá bom? Obrigado pelo carinho. A você que acompanha o programa todos os dias, a você que fica com o rádio ligado. Minha amiga Jusilene, bom dia. A turminha da padaria Cheiro de Pão também. Bom dia a vocês. Avenida Vasco Neto no centro, padaria Cheiro de Pão, forte abraço a todos, meu muito bom dia, fica com Deus e até amanhã, tchau, tchau.

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Então, gente, Retro Hits vai ficando por aqui, agradecendo a você por todo o seu carinho. Um enorme abraço. Amanhã, sexta-feira, estaremos aqui, daquele jeito, agitando tudo. Muito obrigado. 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
5: 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E sempre contando com você, com essa audiência maravilhosa. Senhoras e senhores, Retro Hits está no ar. Sinta-se à vontade, aumentando o volume do seu rádio, viu? Obrigado por receber a gente aí na sua casa, pegando essa carona maravilhosa com você, trabalhando com você, com certeza, num ritmo maravilhoso.
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0: Bom dia aqui na Sou Baitaba FM, você ligado com a gente, 9 horas e 24 minutos, estou indo para um rápido apocurói, volto já já, sintoniza com a gente, só melhor sintonia.
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0: 9h42, 9h42. Bom dia, você ligado com a gente. Valeu pelo carinho aqui na Sul Baitaba FM. Deixa a gente lá na Move Simonetti conversar com ele, com o William Bandeira, que tá ligadinho com a gente. Um bom dia, William.
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0: 6h04, 10h04, você ligado com a gente. Bom dia, na Subaitaba FM. A gente está indo para um rápido cultural e volta já já com muito mais para você.
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1: 10 horas e 22 minutos, 10 e 22, você ligado com a gente. Bom dia aqui na Sul Baitaba FM.
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10:29, 10:29. Bom dia, você é ligado com a gente. Valeu pelo carinho, valeu pela sintonia na sua Ubaitaba FM. Você no carinho da melhor. 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

horas e 32 minutos, 10 e 32. Olha, a vacinação de cães e gatos segue aí contra a raiva, viu, turminha? Então, se você tem, é tutor, né, de cães e gatos, não deixe de vacinar, tá bom? Hoje, quinta-feira, na porta da unidade aí do PSF, doutor Dinovaldo. Quinta-feira, hoje, é na porta da unidade, tá bom? Na porta do posto aí, da unidade. E também hoje, dia 16, do PSF do Zitão, também na porta da unidade. Então, atenção, hoje tem a vacinação de cães e gatos aí no PSF Doutor Dinovaldo. E tem também no Zitão, tá bom? Na porta da unidade. Então, não deixe a partir das 18 horas de vacinar seu cão e o gato aí contra a raiva, tá bom?

35 minutos. 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

0: 8, Alessandra, aqui no Bela Vista. Abração para você, para minha amiga também, Naí, todo mundo aí ligado com a gente aqui na Ubaitaba FM. Nossa amiga Sandra, grande ouvinte, sempre ligada em todas as programações. Abração para você, Sandra, e toda a família.
1: Isso não quer dizer.
0: Alô, meu amigo Matheus em Uruçuca, grande ouvinte da gente. Bom dia, Matheus, para você e toda essa turminha em Uruçuca também, no carinho da Ubaitaba.

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14: 10 horas e 46 minutos, 10h46 na sua Ubaitaba FM. 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
14: Daí,

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0: 10h51 aqui na Subaitaba FM. 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
0: Valeu, obrigada a você, Sérgio.
2: Obrigado,
0: qualquer coisa
2: você,
0: pode voltar novamente com obrigado. A gente aqui na Sou Baitaba FM. É amanhã, mas já está no esquenta. É a semana de aniversário. Né? Verdade. Valeu. A gente vai para um rápido, volta já já. Aniversário do IPPag Menos e está na semana de aniversário, só está no esquenta, viu? Dia 17, 18, negócio.

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0: 11h54, bom dia, você ligado com a gente, 11h54, você que tá no carinho da melhor da sua Itaba FM, valeu sempre aí pela sintonia, e a gente segue ao som do Bruno Alves aqui na sua 87,1.
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12:02, maravilha, a gente fica por aqui, agradece a você que estava ligado com a gente. Não esqueça que hoje tem a vacinação aí de cães e gatos, do bairro Armandão, né, do bairro Zitão, que vai ser aí na porta do PSF do Zitão. E também a gente avisa para vocês que vai ter, deixa eu avisar para vocês, é a vacinação também aí do PSF Doutor Dinovaldo, né? Na porta da unidade. PSF Doutor Dinovaldo, a porta da unidade, e PSF do Zitão, também na porta da unidade, tá bom? Hoje tem vacinação de cães e gatos, tá? Um abraço para vocês. Você que está ligado com a gente. Daqui a pouquinho, Realidade Atual com Jacir.

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0: horas e 18 minutos, 12 e 18 na Bahia. Vamos lá, vamos aos principais destaques do Realidade Atual de hoje.
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0: Olha, cuidadora de idosos é presa suspeita de desviar 100 mil e gastar em apostas online na cidade de Eunápolis. Daqui a pouco também você acompanha com a gente aqui no Realidade Atual. Polícia Federal e GAECO deflagram operação contra grupo suspeito de fraudes bancárias e lavagem de dinheiro na Bahia. E mais, operação apreende 800 quilos de carne clandestina em Feira Livre de Bicaraí. Daqui a pouco também você acompanha com a gente. 4 idosos ficam feridos após colisão entre carro e ônibus com trabalhadores da Mina Santa Rita. Homem negro denuncia caso de racismo durante comemoração de torcedores argentinos. E mais, daqui a pouquinho, Polícia Rodoviária Estadual apreende 14 tabletes de maconha durante abordagem na BA-026. E mais, daqui a pouquinho, prefeito anônimo e afirma que servidores ou jogam no time ou pedem para sair. Eu mandava ele pegar esse emprego dele e fazer uma bucha. Aí você já entendeu o restante, né? Rapaz, que humilhação desse safado, desse prefeito que fez isso. 12 horas e 22 minutos já está no teu rádio Realidade Atual. 12h22, alô Bahia, boa tarde.

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0: Beleza, beleza, beleza. Eu estou apresentando Realidade Atual, jornalismo sério com credibilidade e responsabilidade na informação, né? Realidade Atual, a voz do povo baitabense, a voz do povo de Aurelino Leal, a voz daqueles que não têm voz, né? Daqui a pouquinho um balanço completo de tudo que aconteceu nas últimas horas em Ubaitaba, em toda a região do Cacau, tudo isso e muito mais. Você confere aqui no Realidade Atual, viu, gente? Lembrando que hoje é dia 16 de julho do ano de 2026. Deixa eu falar com ela, Amanda Vieira, mais uma vez. Boa tarde para você, Amanda.
1: Boa tarde, Jackson. Boa tarde a todos os ouvintes. Passando para lembrar para vocês que amanhã tem lá o grande aniversário do Hiperpagmenos, tá bom? 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Gente, e segue a vacinação de cães e gatos. Isso mesmo. Vamos seguindo o cronograma aí. Hoje é o que? 16. Hoje, quinta-feira, é no posto Dr. Ginovaldo, na porta da unidade. E também, é, quinta-feira, hoje, no PSF do Zitão, na porta da unidade. Cães e gatos também do Zitão serão vacinados hoje. E também ali na porta do PSF Dr. Ginovaldo, tá bom? Fiquem ligados aí sobre o cronograma de vacinação de cães e gatos do seu bairro. Volta você, Jacques. Obrigada.
0: Beleza, beleza, beleza. Agora são 12 horas e 30 minutos, 12h30 na Bahia. 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Taiu Caroba, beleza? 12h32, eu vou rapidinho para um breve intervalo e volto já já apresentando Realidade.

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3: Beleza, agora são 12 horas e 40 minutos. 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
1: 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J. Melo já tá na linha cedo assim. Meu Deus, é isso aí. Repórter Cedeiro. Oi, Jota. Boa tarde, meu querido. Cadê Jota? Libera Jota aí, Amanda. Liberou? Deixa eu ver aqui, cadê o homem? Peraí.
2: Hoje é quinta-feira, 16 de julho. J. Melo volta direto da redação para o programa Realidade Atual, Rádio Ubaitaba FM. 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A Secretaria Municipal de Educação de Ibirataia foi homenageada pelo Ministério da Educação, o MEC, com o certificado de menção honrosa em reconhecimento às ações voltadas à ampliação do acesso à educação de jovens e adultos, que é conhecido como EJA. A homenagem também abrange a qualificação da modalidade e a promoção dos direitos da educação. A certificação integra as iniciativas do Pacto Nacional pela Superação do Analfabetismo e a Qualificação da Educação de Jovens e Adultos. A homenagem reconhece o compromisso do município com a inclusão educacional e o fortalecimento de políticas públicas que garantem oportunidade de aprendizagem para jovens, adultos e idosos. O certificado reforça o papel da educação como instrumento de transformação social e desenvolvimento da cidadania. Alarme fake antes de ontem, com boatos de que um forte temporal iria cair sobre as regiões de Ubaitaba e Aurelino Leal, chegou a assustar moradores. Ainda na tarde de ontem, uma senhora de Ubaitaba, que demonstrava sinais de nervosismo, indagou a nossa reportagem sobre o fato. Realmente, a mudança do tempo, com a queda acentuada e repentina da temperatura, deixou muitas pessoas com uma certa preocupação. A verdade é que, até o momento, as chuvas que caíram na madrugada de segunda para terça-feira não se repetiram. A Balsa Vedete hoje está aí até às 14 horas com Daniel e Nego. A Balsa Santa Luzia até às 22 horas com João, Edmilson, Guga e Vinícius. O serviço de táxi, mototáxi, Ubaitaba e Aurelino, esse já está à disposição aí de todas as pessoas que queiram. O serviço de canoas também aí por sobrevir das contas, esses heróis do Remo, mantendo aí a restante de tradição, eles estão também a serviço dos seus clientes. Terminal rodoviário, para quem vai embarcar ou desembarcar, não vai encontrar nenhum problema por aí. Por aí, para o cliente precisando de um banheiro, de um taxista, mototaxista, lanchonete, vai encontrar tudo aí a tempo e a hora. Policiais militares, eles estão subordinados à 61ª Companhia Independente da Polícia Militar de Ubaitaba e eles fazem rondas cotidianas e corriqueiras pelas duas cidades. HSVP, Hospital São Vicente de Paulo, da cidade de Ubaitaba, os profissionais da área já estão trabalhando aí em prol da saúde dos seus pacientes. No HGAL, Hospital Geral de Aurelino Leal, por ali também os plantões foram trocados às 7 da manhã e desde lá que os profissionais estão cuidando aí da saúde de todos os pacientes que assim precisarem também. Serviço de Atendimento Móvel de Urgência de Ubaitaba, o SAMU, está já com Débora e sua equipe desde as 7 da manhã também à disposição da comunidade. E pelo 192 você pode contactar também aí o SAMU de Aurelino Leal. Toda a equipe já lá aposta para lhe atender aonde você estiver. Vou ficando por aqui. Essas são as informações que eu tenho até o momento para o nosso programa Realidade Atual. Se acontecer fato novo, eu volto ainda nesta edição. Não acontecendo, amanhã nós voltaremos com outras notícias. Uma boa tarde para todos.
1: Beleza, beleza, beleza. Eu estou apresentando o maior e melhor jornalismo da Bahia. Eu vou agora para o intervalo e volto já já. É rapidinho, viu?

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0: Beleza, beleza, beleza. Agora são 13 horas e 6 minutos, 13 e 6 na Bahia. Deixa eu mandar um abraço aí para Dona Maria do bairro Zitão, ouvindo a gente. Um abração para você, obrigado pelo carinho da audiência, viu? E seu João também aí ouvindo a gente no bairro Armandão, Zitão, um abração para você, viu? 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E agora eu vou falar com ela, Amanda Vieira. Fala, Amanda.
1: Boa tarde, mais uma vez, Jackson. 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Volta você, Jackson, obrigada.
0: Beleza, beleza, beleza. Agora são 13 horas e 9 minutos, 13 e 9 na Bahia. Eu estou apresentando Realidade Atual. Não se esqueça, viu, gente? 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Tá bom, gente? 13 horas e 9 minutos. 13 e 9. Deixa eu saber aqui o que está acontecendo na Bahia, no Brasil e no mundo a partir de agora, aqui no Realidade Atual. Olha aí as notícias da Bahia, do Brasil e do mundo. Estados Unidos confirmam tarifa adicional sobre produtos brasileiros. Eita, vamos à matéria.
2: O governo dos Estados Unidos confirmou a aplicação de uma tarifa adicional de 25% contra produtos brasileiros a partir do dia 22 deste mês de julho. A barreira afeta máquinas agrícolas, ferramentas, calçados, roupas novas, açúcar orgânico, além de celulose, borracha, pedras de construção e petroquímicos. Ficaram de fora da taxação aviões, terras raras, metais preciosos, mel orgânico, ferro, cobre, aço e alumínio, além do café em grão e do solúvel sem sabor e de frutas tropicais como laranja e açaí. A medida foi anunciada nesta quarta-feira pelo escritório do representante de comércio dos Estados Unidos após o fim de uma investigação aberta em julho do ano passado. A apuração concluiu que políticas brasileiras prejudicam o mercado norte-americano. Entre os alvos da queixa estão o PIX, barreiras ao mercado de etanol, desmatamento ilegal e leis anticorrupção. O governo brasileiro repudiou a decisão, disse não haver justificativa para as medidas unilaterais e classificou o dia 15 de julho como um marco lastimável para a história das relações bilaterais. Palácio do Planalto afirmou que as alegações contra o Pix e a regulação de plataformas digitais são descabidas e que as acusações sobre desmatamento são absurdas. O Brasil informou que iniciará imediatamente os trâmites para acionar a lei de reciprocidade e levará o tema à discussão na Organização Mundial do Comércio. O Planalto também planeja adotar medidas para proteger os setores afetados por tarifas que chamou de arbitrárias e ilegais, além de buscar a diversificação de parcerias e a abertura de novos mercados. Da Rádio Nacional em Brasília, Renato Ribeiro.
0: Beleza, beleza. 13 horas e 11 minutos e a gente continua com as notícias da Bahia, do Brasil e do mundo. Olha aí, gente, cobertura vacinal infantil mostra crescimento no Brasil, aponta OMS. Vamos à matéria aqui da Rádio Agência.
3: O Brasil não faz mais parte da lista das 20 nações com a maior quantidade de crianças sem a imunização inicial da vacina que previne difteria, tétano, coqueluche, hepatite B e outras infecções. A Organização Mundial da Saúde e o Unicef divulgaram nessa semana que o total de crianças no Brasil nessa condição, também chamada de zero dose, passou de 360 mil em 2023 para 50 mil em 2025, um sétimo do que era dois anos antes. O relatório da OMS diz que o aumento da cobertura vacinal está ligado a campanhas e dias de mobilização, a busca ativa de crianças, vacinação nas escolas e o monitoramento das coberturas vacinais. Entretanto, na média global, a cobertura permanece abaixo dos níveis registrados antes da pandemia de Covid. Entre 195 países avaliados, apenas 30 têm ampliado a cobertura vacinal desde 2019. Ano passado, mais de 13 milhões de crianças no mundo não receberam a primeira dose da vacina contra a difteria, tétano e coqueluche. Outros 7 milhões não completaram o esquema de sarampo. O resultado foram 57 países com surtos da doença. No continente americano, o Brasil é a exceção. México, Venezuela, Argentina e Bolívia são os que têm mais crianças sem a primeira dose da vacina pentavalente. Da Rádio Nacional em São Luís, Gabriel Correa.
0: Aí o pau tá quebrando, o pau tá quebrando, povo, meu Deus do céu, rapaz, o Baitaba nunca foi assim não. Olha, só para finalizar o nosso giro pelo Brasil e pelo mundo, o Ministério Público Federal pede reabertura de análise sobre vítimas da ditadura. Vamos lá.
4: Pelo menos 90 pessoas podem ser beneficiadas se novos pedidos de reconhecimento e indenização por crimes cometidos durante a ditadura militar voltarem a ser analisados. A avaliação é da Procuradoria Federal dos Direitos do Cidadão, órgão do Ministério Público Federal. Em nota técnica divulgada esta semana, a Procuradoria defende que a Comissão Especial sobre Mortos e Desaparecidos Políticos possa receber e examinar novos pedidos, mesmo depois do fim dos prazos previstos na lei. Entre os casos que podem ser revistos estão os de vítimas já identificadas pela Comissão Nacional da Verdade, mas que ainda não tiveram reconhecimento oficial ou reparação financeira. Hoje, a Comissão Especial reconhece 363 pessoas como mortas ou desaparecidas políticas. Já a Comissão Nacional da Verdade identificou 434 vítimas da repressão durante o regime militar. Isso significa que dezenas de casos podem ter ficado de fora. Segundo a Procuradoria, pelo menos 71 pessoas apontadas pela Comissão da Verdade não foram reconhecidas ou indenizadas porque os prazos legais já tinham terminado. Além disso, outros 12 pedidos foram apresentados entre 2023 e 2025 e aguardam análise. Para o Ministério Público Federal, esses crimes, quando praticados pelo Estado, são considerados crimes contra a humanidade. A nota também chama a atenção para as dificuldades enfrentadas por grupos como povos indígenas, trabalhadores rurais e pessoas negras para reunir documentos e provas de acontecimentos ocorridos há mais de 4 décadas. Da Rádio Nacional no Rio de Janeiro, Tatiana Alves.
0: Beleza, beleza, beleza. 13 horas e 16 minutos, 13h16, eu estou apresentando Realidade Atual, maior jornalismo da Bahia. Tá bom, gente? Agora são 13 horas e 16 minutos, repórter J. Mello já falou. tá bom? Repórter J. Mello já participou com a gente. Vamos lá, deixa eu fazer um giro aqui com as principais notícias policiais aqui do Realidade Atual. A partir de agora você confere com a gente um balanço das principais notícias policiais de hoje. Mas antes, TCM determina que ex-prefeito de Madre de Deus devolva 605 mil por irregularidades na distribuição de tickets. O Tribunal de Contas dos Municípios da Bahia determinou que o ex-prefeito de Madre de Deus, Jefferson Andrade, devolva 605 mil aos cofres públicos por irregularidades na distribuição de tickets de alimentação durante o ano de 2018. A decisão foi tomada em sessão realizada nesta terça-feira, dia 14. Além do ressarcimento, o ex-gestor foi multado em R$5 mil. O TCM também decidiu encaminhar o caso ao Ministério Público da Bahia para apuração de possível prática de ato ilícito. A denúncia foi apresentada pelos vereadores do município, não é, que apontaram supostas irregularidades na concessão do benefício, entre elas a falta de critérios legais, distribuição desigual entre servidores, entrega de tickets a pessoas sem vínculo com a administração pública e indícios de fraude na execução do contrato. Durante a análise do processo, o TCM reconheceu que a Lei Municipal número 448/2007 autorizava o pagamento do benefício aos servidores efetivos com mais de 3 anos de exercício. No entanto, ficou comprovado que os recursos também foram destinados a categorias não contempladas pela legislação, como servidores comissionados, temporários, terceirizados e até pessoas sem vínculo com o município. Para o tribunal, essa prática caracterizou desvio de finalidade na aplicação dos recursos públicos, motivando a condenação ao ressarcimento e a aplicação da multa. A decisão ainda cabe recurso, tá bom, gente? E mais, olha, mulher encontrada morta com indícios de atropelamento às margens da BR-116 em Santo Estevão, aqui na Bahia. Uma mulher ainda não identificada foi encontrada morta na madrugada do último domingo, dia 12, às margens da BR-116, no município de Santo Estevão, interior da Bahia. A vítima apresentava indícios de ter sido atropelada, mas as circunstâncias da morte ainda serão investigadas. O corpo foi localizado no acostamento da rodovia, nas proximidades de um restaurante, após o caso ser comunicado ao Centro Integrado de Comunicações, SICOM. Equipes da Polícia Rodoviária Federal, da Polícia Civil e do Departamento de Polícia Técnica foram acionadas e realizaram os procedimentos de perícia no local. O óbito foi confirmado e o corpo encaminhado ao Instituto Médico Legal, onde passará por exames que poderão auxiliar na identificação da vítima e na determinação da causa da morte. A Delegacia Territorial de Santo Estevão instaurou inquérito para investigar o caso e esclarecer se a mulher foi vítima de um atropelamento ou de outra ocorrência. Até o momento, a identidade da vítima e informações sobre o possível veículo envolvido não foram divulgadas pelas autoridades. Olha, agora são 13h20, 13h20 na Bahia, eu estou apresentando Realidade Atual. Meus amigos, um acidente envolvendo um carro de passeio e um ônibus que transportava trabalhadores para Atlantic Níquel deixou 4 pessoas feridas no início da manhã desta quinta-feira, 16, nas proximidades da ponte que liga a mina, a BR-330, no município de Ipiaú. Conforme apurado pela reportagem do Giro no local, no automóvel viajavam 2 casais idosos que haviam saído do distrito de Itapirama com destino ao Saque de Ipiaú. Por circunstâncias que ainda serão investigadas, o veículo foi atingido na lateral pelo ônibus. com impacto, o motorista do carro de 71 anos e os outros três ocupantes, todos idosos, ficaram feridos. Equipes do SAMU prestaram os primeiros socorros e encaminharam as vítimas ao Hospital Geral de Ipiaú. Um dos passageiros sofreu um corte profundo na cabeça e deverá ser transferido para o Hospital Geral Prado Valadares, em Jequié. Os ocupantes do ônibus não sofreram ferimentos. Inicialmente, as informações apontavam apenas duas vítimas feridas. No entanto, após a avaliação médica no HGI, foi confirmada que as duas mulheres que estavam no carro também sofreram lesões, embora sem maior gravidade, elevando para 4 o número de feridos no acidente. O motorista do ônibus informou à reportagem que o carro teria invadido a pista contrária momentos antes da colisão. Segundo ele, ao perceber a situação, tentou evitar o acidente, conseguindo desviar parcialmente o coletivo. Ainda conforme seu relato, a manobra impediu que o impacto fosse frontal, o que poderia ter provocado consequências muito graves. E agora são 13 horas e 22 minutos, 13h22 na Bahia. Eu estou apresentando Realidade Atual, 13 horas e 22 minutos na Bahia.

0: Beleza, eu vou conversar agora com minha amiga Eliana. Eliana tá aqui, vai ter novidade pra gente. Minha amiga Eliana, boa tarde, é um prazer falar com você, minha amiga.
1: Boa tarde.
0: Boa tarde, querida, tudo bem com você, minha amiga?
1: Tá baixo, não tô te ouvindo.
0: Tá me ouvindo não, agora tá ouvindo certinho?
1: Não, muito baixo.
0: Vixe, então é seu telefone, viu? Porque aqui tá no máximo, bambu. Aqui tá no máximo mesmo. E agora, tá pra ouvir?
1: Não.
0: É, então eu vou conversar com você fora do ar, daqui a pouquinho eu volto novamente. Segura só um pouquinho aí. Olha, agora são 13 horas e 23 minutos, 13h23 na Bahia. Eu tô apresentando Realidade Atual, jornalismo sério com credibilidade da informação. É rapidinho, eu vou para um breve intervalo e volto já.

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0: Beleza, beleza, beleza. Eu tô apresentando realidade atual, jornalismo sério com credibilidade na informação. É isso aí, realidade atual, a voz do povo baitabense, a voz do povo de Aurelino Leal, a voz daqueles que não têm voz. Libera pra gente aí, Amanda.
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0: 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Tá bom? Não perde tempo, não. 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

0: 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Meu amigo Lucas! Alô, Lucas! Boa tarde, meu querido!
1: Boa tarde, Jackson! Boa tarde, Amanda! 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Valeu, Jackson, um abraço pra todos aí.
0: Valeu, meu querido, um abração pra você, obrigado pela sua participação, viu? Beleza, beleza, beleza. Olha, 13 horas e 45 minutos, 13 e 45 na Bahia. Eu tô apresentando Realidade Atual. Deixa eu ver aqui rapidinho, deixa eu ver se eu boto minha amiga aqui rapidinho. Peraí, peraí, peraí. Alô, boa tarde, minha querida.
2: Boa tarde, Jackson.
0: Tudo bom, querida?
2: Tudo bem.
0: Tudo beleza. Quais são as novidades aí que você tem para o povo de Aurelim Leal e para o povo de Ubaitaba, minha amiga?
2: Jackson, boa tarde.
0: Pode ficar à vontade,
2: boa
0: viu?
2: Boa tarde, Jackson.
0: Boa tarde, querida.
2: Boa tarde. Boa tarde, ouvintes da Ubaitaba FM. 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
0: Sim.
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0: minha
2: obrigada,
0: amiga.
2: Agradeço pelo espaço, tá bom, gente? 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
0: Beleza, valeu, querido, um abração para você, obrigado pela sua participação, viu? Olha aí, agora são 13 horas e 52 minutos, 13h52, eu estou apresentando Realidade Atual. Olha, presta atenção, grupo de WhatsApp. Eu lá gosto de grupo de WhatsApp, rapaz. Foi a pior coisa que eu fiz na minha vida, foi criar um grupo de WhatsApp. Mas assim, na verdade, eu criei grupo de WhatsApp para notícia. Mas infelizmente virou grupo político. Aí fica o grupo que estava no poder, que era o grupo vermelho, agora está fora. O grupo que antigamente estava fora e batia no grupo vermelho, não é? Isso com desejo de entrar. Ele agora está no poder e está apanhando do grupo que antigamente apanhava. É um bolo, meu irmão. Agora sim, ó, o mais interessante é que você não vê ninguém preocupado com a cidade. Olha, pense num problema, é o tal de emprego de prefeitura. Gente, olha, lute, corra de emprego de prefeitura. Corra de emprego de prefeitura. Sabe por quê? Porque quando você está trabalhando, tem gente de olho no seu emprego. Tem. Tem gente já de olho no seu emprego. Se você está... Eu não falo os concursados, aqueles efetivos, não é? Não digo os efetivos. Efetivo, o emprego dele acabou e quem quiser que se rasgue. Eu falo emprego político. Agora mesmo eu vi um prefeito... Olha que humilhação que é, olha. Eu vi um prefeito agora dizendo que quem não estiver com ele e apoiar Jerônimo... Isso aqui é um... Só estou citando o exemplo, viu? Vai ser todo mundo demitido. Eu vi um negócio desse, eu mandava ele fazer uma bucha do emprego dele e dar para Jerônimo, ou para Semi Neto, ou para quem ele quiser. Isso é uma humilhação que tem. É você trabalhar em prefeitura. Tu é doido? Aí fica uma briga... Olha, rapaz. Aí fica uma briga infeliz o dia todo em grupo de WhatsApp. Principalmente grupo de cidade pequena. E o pior de tudo é que eu perdi o controle sobre o grupo. A vontade que me dá é de pegar todos aqueles que discutem político o dia todo, de ambos os lados. E ó, tchau pra vocês. Porque só dá problema. Só dá problema. Só dá problema pro delegado. Porque já pensou com tanta coisa para o delegado resolver na cidade? O delegado agora vai ter que resolver picuinha de grupo de WhatsApp. Um monte de homem barbado que passa o dia todo em grupo de WhatsApp discutindo. Você quer que eu diga por quê? Aqueles que passavam o dia todo... Olhe bem, ó. Uma parte do grupo vermelho trabalhava, não é? Pronto. Quase não tinha tempo para estar em grupo de WhatsApp, porque estava trabalhando. Aí ficava o grupo amarelo, que era desempregado, batendo no grupo vermelho o dia todo no grupo de WhatsApp, o Baitaba Urgente. Agora quem está desempregado são aqueles que não arrumaram emprego, que só trabalham em prefeitura do grupo vermelho também. Aí ficam batendo agora no grupo amarelo. Aí essa confusão é o dia todo no grupo de WhatsApp. É o dia todo essa ladainha. Agora sim, o mais interessante é que eu não vejo nenhuma preocupação com a cidade. De ambos os lados. De ambos os lados. Eu não vejo preocupação com a cidade. Se me disser que estão preocupados com a cidade de Ubaitaba, eu não acredito. Porque quando está de fora, bate. Mas quando está na prefeitura, não faz. Você está falando com quem? Com os dois. Com o amarelo e com o vermelho. O amarelo, quando está lá, não faz o que prega. E o grupo vermelho também é outro, que não prega. Não faz aquilo que prega. Rapaz, é um absurdo, é uma lenha, é um nhenhenhen, é o dia todo um chororô insuportável, que o grupo é meu, mas eu não olho mais. Eu só entro no grupo para fazer resenha. Porque é um nhenhenhen o dia todo, é um chororô. É uma intelectualidade, mas que não coloca em prática quando tem a oportunidade de colocar. É isso que eu fico chateado. Rapaz, tem que surgir uma liderança em Ubaitaba neutra, que saiba fazer oposição, mas aquela oposição responsável. Tem um cara aí que ele é candidato a deputado. Ele é um que sempre tenta invadir os comícios de Jerônimo. Ele é de direita. Rapaz, aquele cara faz uma oposição tão massa que ele vai mesmo na ferida, tal. Mas uma oposição do que, rapaz, uma oposição michuruca das que eu vejo hoje aqui na cidade de Ubaitaba. Eu não estou falando com o grupo, não, porque eu estou falando com quem está de fora. O Grupo Amarelo também fazia aquela oposição michuruca também. O Grupo Amarelo fazia uma oposição michuruca mesmo. E você vê que quando entrou não fez o que... Não fez o dever de casa, né? Não fez o dever de casa. O Grupo Amarelo fez oposição durante anos. Quando assumiu a prefeitura, meu Deus do céu, pelo amor de Deus, não fez o que merecia. E o Grupo Vermelho está aí hoje fazendo oposição, mas quando está lá, não faz. Aí é onde eu digo, tem que surgir uma liderança nova em Ubaitaba, uma terceira via. As pessoas têm que parar com esse negócio de cores aqui na cidade. Ah, mas é uma tradição da cidade, mas gente, é uma briga insuportável o dia todo. Mas não colocam em prática quando assumem a prefeitura. Não colocam em prática. Você está falando com quem já? Com ambos os lados. Um absurdo isso. Não colocam em prática aquilo que prega durante tantos anos, fazendo oposição, mas quando está lá não faz. Hoje, infelizmente, eu estou vendo um caso sério na cidade de Ubaitaba. Eu estou vendo um caso sério na cidade de Ubaitaba e Ubaitaba vai ficar totalmente ultrapassada. Você vê agora a situação de Aurelino. Aurelino está dando um salto. Aurelino está dando sorte em tudo. Eu soube que agora vai ter uma verba mais alta ainda. E o prefeito, eu soube que já está pensando em asfaltar de Aurelino até Laje. Porque, claro, sem dúvidas, eu tenho que dizer que o recurso de Aurelino hoje é bem maior, é superior ao de Ubaitaba. E agora está recebendo agora uma grana a mais, não é? Mas o Ubaitaba, com essa política, veja que a política de Aurelino, ó, estagnou. O povo lá não se faz mais política. Você entendeu? Então, assim, olha, o Ubaitaba, gente, eu tô preocupado com a situação de Ubaitaba, com essa politicagem. Eu tô preocupado com a situação dessa politicagem de Ubaitaba. Então, assim, você vê o pessoal bater, mas eu tô falando com os dois lados. Eu tô falando com os dois lados. Porque o Grupo Amarelo, quando está de fora também, bate. Mas quando está lá, não faz aquilo que prega. É. Aí, vamos lá. É preciso surgir algo novo na cidade de Ubaitaba. Eu ainda não vi. Não sei. Não estou vendo solução. É preciso surgir um jovem na cidade de Ubaitaba, um jovem com pensamentos de fazer, uma cidade que... Rapaz, vai ficar essa politicagem o dia todo, vai ficar esse nhenhenhen, um monte de pombo sujo, que fica agora em grupo de WhatsApp, pau, rapaz, pelo amor de Deus, olha, a coisa tá feia, situação mesmo, não é? Então, assim, você só vê politicagem, é o dia todo. Você vai aqui no grupo de Ubaitaba, Ubaitaba Urgente. Um grupo de WhatsApp que eu fiz para notícia. É uma ladainha o dia todo. É uma ladainha o dia todo. Você não vê ninguém aqui dessas lideranças de Ubaitaba apresentando um projeto que seja todo mundo interessado na merda do emprego. Tá todo mundo interessado. Olha, vou te dizer uma coisa. Quando o Beda estava lá governando, quem estava fora rezava, até macumba fazia para tudo dar errado. Agora estão fazendo a mesma coisa. Tá aí, Gracinha, agora estão cá orando para dar tudo errado. É, quem é eu não sei. Mas é assim. Aí você tá. Isso é preocupação com a cidade? Gente, oposição se faz com responsabilidade. Oposição tem que ser responsável, bater na coisa certa. Aí outro dia eu estava ouvindo, olha o cúmulo do absurdo do tipo de oposição que a gente tem hoje na cidade. Eu estava esses dias ouvindo alguns áudios aqui e até vídeos estão fazendo da fila de pessoas em busca de exames na Secretaria de Saúde. Quando foi que o Ubaitaba ficou sem fila durante a madrugada na Secretaria de Saúde? Me diga o dia. Me diga o dia que o Ubaitaba ficou sem fila de manhã, de madrugada, na porta da Secretaria de Saúde. Sabe qual é o nome disso? Hipocrisia. Hipocrisia. Isso é preocupado com a cidade? Agora, esses mesmos que falam agora, quando estão lá, não falam. É isso. Os que estão agora no poder, os que estão agora com seu trabalhozinho, com emprego, está tudo murcho. Não fala. Os que estão falando agora, quando subir novamente a rampa do Planalto, vão ficar tudo murcho. Aí você vê que a briga é pela merda do emprego. O povo não está pensando mais na cidade. Precisamos pensar na cidade de Ubaitaba. É preciso unir forças e pensar na cidade de Ubaitaba. É preciso unir forças e pensar na cidade de Ubaitaba. Eu não estou aqui nem defendendo Gracinha, nem defendendo Beda, nem defendendo ninguém, não. Eu não vou defender Gracinha, nem defender Beda. Eu preciso defender o Evangelho. Eu preciso defender a cidade. Olha, você quer que eu diga uma coisa? Eu nunca... A urna eletrônica, a urna é cruel. Prefeito ruim se sai na urna. Se o prefeito aí foi eleito e não fez o dever de casa, urna nele. Daqui a 2 anos tem eleição. Agora, o que eu digo para vocês é que vocês falavam tanto da cidade de Aurelino. Quando eu cheguei para aqui, vocês diziam, vocês de Ubaitaba, presta atenção, olha o que eu vou dizer para vocês. Vocês de Ubaitaba diziam que Aurelino era o curral, era o quintal de Ubaitaba. Era assim que vocês chamavam. Mas de uma coisa eu tenho certeza: o povo de Aurelino sabe votar e sabe dar aula. Lá tira. Lá bota esse, lá bota gari, lá bota árbitro de futebol, lá bota esse, lá bota aquele, lá bota... Não prestou, tira! Cidade retada é ali, rapaz, que eu tiro meu chapéu. Tá vendo o Rodrigo aí? Foi reeleito, não foi? Porque mereceu. Tá vendo o Lio? Foi prefeita, se reelegeu. Mereceu. Passou para Rodrigo. Foi eleito e reeleito. Mereceu. O povo de Aurelino sabe votar como ninguém. Se não trabalhar, o povo de Aurelino bota para correr. Povo retado. Povo retado aquele, viu? Aí quando eu cheguei para aqui, Não conhecia o povo. Ah, porque Aurelino é o quintal de Ubaitaba. E Ubaitaba agora virou o quê de Aurelino? Me diga aí. Culpa do povo, rapaz. Culpa do povo. Culpa do povo. Vocês precisam pensar pra frente. Ó, pensar pra frente. Não botou esse daqui, não prestou? Tira. Deixa eu botar o de lá. Não prestou? Também tira. Deixa eu botar esse daqui. Não prestou? Tira. Bota um gari. Não prestou? Tira. Bota ali um... Não prestou? Tira. Vocês precisam aprender isso. E precisam parar de pensar só no emprego. Só na vaga da prefeitura. Rapaz, é um absurdo isso, rapaz. A que ponto está chegando a nossa cidade? A gente está vendo a cidade. Culpa do povo. Ao invés, ó, eu tô aqui, ó. Torcendo para que dê certo. Ó, chegando obra, dê certo. Tomara que dê certo, rapaz. Tomara que dê certo para o Ubaitaba. Diz que vai reformar o Beira Rio. Tomara que dê certo. Tomara que dê certo. Tomara que reforme mesmo o Beira Rio. Tomara que se construa o estádio de futebol. Tomara que construa as casas populares. Pensa positivo, meu, independente do que você é. Se você é oposição, pensa positivo. Ó, tomara que dê certo, viu? A prefeita tá aí construindo o ginásio, não tá? O ginásio não, o campo. Tomara que dê certo. A prefeita tá aí construindo as casas, tomara que dê certo. Ah, mas para alguns eu tô puxando o saco. Rapaz, é urna, aprenda a votar, filha da mãe. Para de viver de migalha. Acostumaram vocês, mal acostumados. Para de viver de migalha. Se não der certo, daqui a 2 anos tem eleição. Se Gracinha não servir mais para o Ubaitaba, rapaz, é fácil. Infelizmente, tem muitos que são assim, ó. São igual pintinho com fome. Reclama, reclama, reclama. O pintinho fica piando. Piu. Piu, piu. Quando chega com milho, o cara muda tudo. Faz isso, meu irmão. Torça para que tudo dê certo. Ó, tomara que dê certo. Daqui a 2 anos tem eleição. Eu vou julgar. Se foi bom para o meu município, eu vou votar a favor. Se não foi, rua. Não existe nada mais cruel na vida de um político do que urna. Tem um monte de deputado aí achando que vai ganhar a eleição, mas quando chega na urna é decepcionado. Você sabe por que eu nunca saí candidato a vereador em Ubaitaba? Não, porque eu tenho medo da urna. O povo é Jax pra lá, Jax pra cá, Jax pra lá, Jax pra cá, mas quando chega na urna, toma aqui, Jax, uma banana pra tu. É, o povo precisa também aprender a votar. O que a gente vê é absurdo, o pessoal batendo em busca de emprego. Em busca de emprego, eu não vejo ninguém preocupado com a cidade. Eu não vejo ninguém preocupado com a cidade. Mas de uma coisa eu digo para vocês. Eu vou começar agora a descer o pau com gordo de gás. Eu vou começar a descer a ripa com gordo de gás em todo mundo. Vamos começar a mostrar a realidade. É, não pense que vai ser fácil a eleição para ninguém mais não. A gente tem que mostrar a realidade, rapaz. É verdade. Então assim, ó, e tem mais, viu? Eu conheço muita gente e conheço os planos também de muita gente aqui para nossa cidade. Planos que são cruéis para Ubaitaba. É. Planos que são cruéis para Ubaitaba. Rapaz, o negócio tá brabo. Tá brabo. O povo tá virando isso, Aldo, escravo de político. Tá aí. Bata no que tá errado, meu irmão. Bata no que está errado. É o dia todo. Bata naquilo que está errado. Está errado, você bate. Não faça oposição por fazer, não, meu irmão. Faça oposição, fale mesmo, cobre. Olha aí, olha, a gente precisa que surjam aí novas lideranças. Lideranças se surgem aí fazendo oposição. Não é? Fiscalize as obras. Olha aí, ó, coisa boa. Quer fazer oposição? Vai lá, tá fazendo um novo estádio de futebol, vai lá fiscalizar. É assim que se faz oposição. Tá aí, olha aí. Presta atenção. Sabe como é que se faz oposição? Vou te ensinar. A prefeitura está construindo aqui um estádio de futebol, né? Um campo. Quer fazer oposição? Vá lá fiscalizar. Vá lá, olha a obra. É, aponte o que está errado e aponte também o que está certo. E chegue e fale para a população. Olha, estou aqui no novo estádio de futebol que a prefeitura está fazendo. Eu quero apontar aqui os erros e quero apontar as qualidades. E estou aqui fiscalizando. Pronto. E essa é a verdadeira oposição. Está ali construindo casas populares. Prefeitura dizendo que está construindo 45 casas. Vou lá fiscalizar. Ó, estou aqui, grava um vídeo. Estou aqui na obra da prefeitura. Agora, fale a verdade. Fale a verdade, somente a verdade. O povo vai lhe reconhecer nas urnas. Se você tiver coragem, porque eu não tenho coragem de enfrentar a urna, eu já disse. Mas se você tiver, o povo vai lhe reconhecer. Agora ficar com as picuinhas, aqueles erros que vocês cometeram no passado, aí fica apontando hoje. Isso é hipocrisia, rapaz. Que merda nenhuma. Agora são 14 horas e 14 minutos, 14 e 14, eu estou apresentando Realidade Atual. Gente, um abraço a todos. Até amanhã, se Deus quiser, tá bom? Se Deus deixar, eu volto amanhã, mas se Deus deixar... Foi feita a vontade do nosso Criador. Tá bom, gente? Um abraço a todos. E até amanhã, se Deus quiser. 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

0: Que coisa linda, rapaz! Gente do céu, obrigado!
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0: Boa tarde, compadre J. Melo chega a partir de agora para ficar com vocês até as 5 horas, até as 17. Eu daqui, você daí, a gente fazendo nosso abofado programa Prosa Rural, programa de grande audiência em toda essa região de Ubaitaba, Aurelina e cidades adjacentes. Agora, 3 da tarde, 28 minutos. É, boa tarde aí para minhas vovós. Meu vovô, dono de casa, empregada doméstica e agorizada em geral, a criançada aí que é o futuro do nosso Brasil. Muito boa tarde aí também para os baixinhos e as baixinhas, né? É, boa tarde aí também para os nossos amigos que estão nos ouvindo aí no distrito, no sítio, na fazenda. Ei, tem toda a zona rural, tem gente aí nos escutando numa boa. Boa tarde para vocês, que Deus abençoe e continue com o seu radinho ligado, viu? Que a Rádio Baitaba FM tem um sucesso para você. Boa tarde também aí a dona Valdira Seixas, Márcio Costa, José Mário, toda a direção da emissora. Abração para vocês também e para todos os locutores que trabalham por aqui, viu? É, que Deus abençoe aí a todos também. Vamos começar o nosso arrabufado por aqui, né? 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É, vamos começar já trazendo aqui ele, o saudoso, né? É, Genival Lacerda, direto lá de Campina Grande, Radinho de Pilha. Depois, Elba Ramalho com a música Leão do Norte. E ainda uma piada bem boa aí do velho e saudoso Barnabé.
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0: Mas esse negócio de namorar, sabe que namorar é bom mesmo? Namorar só, né? Depois que a gente casa é tão diferente. Uma vez eu ouvi um casalzinho de namorado conversando, sentados os dois no banco do jardim. De longe a gente parecia que via uma pessoa só, né? Mas era um casal de namorado, né? É, ué. Faltava só 15 dias pro casamento. Então, os dois ali juntinho, faltando 15 dias pro casamento. Quando a lua passou atrás de uma nuvem, escondeu. Então a mocinha falou pro noivo: por que será que a lua escondeu? Ele:
1: oh, meu amor, ela escondeu de ciúmes de você, porque você é muito mais linda do que a lua.
0: Né? Passado 15 dias, casaram. Um ano depois, estavam os dois sentados no mesmo banco. Ele numa ponta do banco, ela na outra. A lua passou de novo atrás da nuvem e ela perguntou: por que será que a lua escondeu, hein? E ele respondeu: você não tá vendo que vai chover, sua besta? Casamento é que nem rolo de fumo. Os primeiros cigarros é bom, né? Depois a gente fuma pra não perder o dinheiro. Você não fica olhando pra mim aí não, que eu conheço a sua vida, hein? Você não fica olhando.

0: Here. Vocês estão vendo esse homem aqui, o Eduardo? Esse homem não sabe nem andar a cavalo. Tamanho bezerrão desse.
1: Como não sabe, rapaz?
0: Você não sabe. Outro dia foi montar a cavalo lá em Mato Grosso. Nessa cidade aqui pertinho, aqui em Rondonópolis. Foi montar a cavalo lá, montou de cara pra trás. O cavalo andou um pouquinho, me chamou, falou, Barnabé, caiu a cabeça do cavalo. Tem vergonha não, hein? Ó, Eduardo, você não sabe andar a cavalo, ainda te perdoa, hein? Mas você não sabe andar de avião, essa não. Foi andar de avião comigo, quase me matou de vergonha. A sorte é que era uma viaginha pequena. Era de São Paulo a Porto Velho, no Pará. Ele, em vez de apertar o cinto na cintura, começou a amarrar nas pernas. O avião nem tinha subido direito ainda, só tinha subido uns 5 mil metros. Ele tirou um charuto e acendeu. Aquele fumaceirão dentro do avião. A aeromoça chegou e falou, moço, não pode fumar aqui dentro. Então abre a porta que eu vou pitar lá fora. Vergonha não, é? Tem vergonha não?
1: Você, rapaz, eu que pergunto a você. Você outro dia viu uma velhinha rolar as escadas da igreja e você não teve coragem, por educação, seu caipira, de dar a mão pra velhinha, coitadinha.
0: Ô, Eduardo, a véia não rolou na escada da igreja?
1: Rolou, sim, senhor.
0: Você queria que eu levantasse a véia?
1: Por educação.
0: Mas eu sei lá se era promessa.
1: Que promessa? Eita,
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já são 3:47 por aqui, compadre J. Mello, neste penúltimo dia da semana, quinta-feira. É, hoje 16 de julho, né? É, e o compadre J. Mello aí fazendo esse forrozão, estava bufado bom com vocês. Boa tarde aos nossos amigos que estão escutando aí, Noricó Mirim, Noricó Grande, você nos Melo, nos Piraúna, em toda a região, obrigado. Minha amiga Silvana e meu amigo Paulo na ladeira, na Fazenda Cambaíba, aí um pouquinho pra lá da Ruinha. Boa tarde pra vocês, tudo de bom, viu? Minha amiga Rosilda da Ruinha e toda a família, vovô Dionísio. Boa tarde aí, vovô Dió e toda a família. É, Jaqueline Santana, dona Nilzete e a meninada que mora por aí também. Boa tarde pra todos. Meu amigo João, meu amigo Zé Carlos da Geladeira, boa tarde pra vocês, viu? Agora, vamos trazer música, né? É, vamos trazer música agora pro povão. 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Um abração pra todos aí, meu amigo Wagner. Tudo de bom aí pra vocês, viu? Todos vocês que estão aí pela Praça da Feira. E agora nós vamos de música. Vamos agora com Luiz Gonzaga, canta pra nós Cigarro de Paia. Depois canta João, Paulo e Daniel, Eu Me Amarrei, e ainda Goiânia e Paranaense, Meu Recanto. Tá aí.

caboclo feliz. Se eu nascesse de novo, eu queria ser o mesmo Mané Luiz. Se eu nascesse de novo e pudesse escolher, mais do que eu sou, eu não queria ser. Eu queria nascer na fazenda da Caiçara, lá em Exu, Pernambuco, mesmo na divisinha do Ceará. É por isso que eu costumo dizer que uma banda minha é pernambucana, a outra banda é cearense. Quando eu... quero nem dizer. Quando eu ficasse taludinho assim, eu queria logo comprar uma sanfona pra ajudar meu pai nos toques, lá nos forró. Eu queria ser filho de Januário mesmo e de Dona Santana. Mais do que eu sou, não queria ser, não, senhor. Se eu nascesse de novo e pudesse escolher, quando chegasse 1930, eu entrava no colégio. 18 anos de idade, o colégio do pobre é o exército brasileiro. Sentava a praça. Fazia revolução como o diabo, não dava nenhum tiro. Eita, Brasil, bom danado! Eu queria ser o rei do Baião, mas não era mole não, meu irmão. Quando eu chegasse no Rio de Janeiro em 39, eu ia tocar na zona violenta, a pesada, lá no mangue, correndo pire nos gringos. Queria ser tudo isso. Oxê, eu queria ser o rei do Baião. Até que uma certa noite chegasse lá assim um grupo de cearense. Diziam que era universitário, sei lá o que era isso. Era estudante mesmo. Depois de me agradarem muito, fizeram exigência. Olha, acabou. Quando a gente voltar aqui outra vez nesse lugar, nós só damos dinheiro a você se você tocar um negócio lá daqueles pés de serra. Você não é sertanejo? Você não é da Serra do Araripe? Eu digo que sou. Tá feita a exigência. Aí eu fiz uma recapitulação, organizei esse númerozinho que eu entrei tocando com ele aqui agora, eu virei mestre. É, foi o primeiro. Quando os cearenses chegaram, eu disse pra eles: olha, tem um negocinho aqui pra empurrar em vocês. Então manda, lasquei braço. É isso aí, acabou. Naquele tempo era caboclo, agora é bicho. É isso mesmo. Agora você pode até visitar a nossa república. Que diabo é isso? Tem uma república lá na Lapa, na pesada. Lá é que é pesada mesmo, viu? Só de cearense. E você tá convidado pra ir lá tocar pra nós. Eu fui, tava agradando. Fui conhecer a república dos cearenses. Quando eu cheguei lá, era a maior bagunça do mundo. Já viu? República de estudante da mais cearense. Aí um Tom de Blague disse assim: apresentei o presidente da república. Sabe quem era? Armando Falcão. O homem quase foi presidente da república mesmo, rapaz. Bacharel.

0: Faltou pouco para ser presidente da República. E se eu nascesse de novo e pudesse escolher? Quando chegasse o dia 24 hoje, né? 24 de março de 1972, a essa horinha mesminha, vocês querem saber onde é que eu queria estar? Era aqui, com vocês, no Teatro Teresa Raquel.
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4: Aí, já estamos às 4 horas da tarde, mais 13 minutos. Boa tarde aí para Eliomar e sua equipe aí na fábrica de móveis, né? Meu amigo cearense, meu amigo Denis, Bob da Embasa, Bob da Ex-Embasa, Bob Ex-Embasa. Abração, Bob. Tudo de bom aí, viu? É, boa tarde aí também para o pessoal bom que está nos ouvindo ainda pela Praça Cultural. Tem que sair na Praça 27 de Julho, Doutor Xavier. Abração, esse programa é seu, viu? Abração para vocês também, lojistas, comerciantes e comerciários aí pelo centro da cidade, nos dando aí essa audiência muito boa. Muito obrigado, nós agradecemos de coração. Agora 4 horas e já 14 minutos. É, o tempo passa, o tempo voa, mas a programação da Ubaitaba FM continua numa boa, em nome da Bomboniere Rio das Contas. Vamos trazer Rio Negro e Solimões, Frio da Madrugada. Depois, Roberta Miranda, Vai com Deus. E ainda Sandro Beck, Gatinho Angorá.
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4: 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Aê, já voltando com vocês, agora 4 horas 34 minutos. China do Reggae, boa tarde. Boa tarde aí, o pessoal bom do Maria Olímpia, você aí do Novo Olímpia também. É, meu amigo Bug, do Novo Olímpia, boa tarde, Bug. Boa tarde a todo esse povão, viu? É um prazer imenso estar aqui contactando com vocês. Sempre com essa alegria, essa paz no coração também. Agora, vamos trazer música em nome da Bomboniere Rio das Contas. Vamos trazer agora as três do Nordeste. É, a Vendinha da Feira. Depois, Ivanildo Vila Nova e Severino Feitosa. Com a música Nordeste Independente. Aí, duas músicas boas para vocês.
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1: Já existe no sul esse conceito que o Nordeste é ruim, seco e ingrato. Se existe a separação de fato, é preciso torná-la de direito. Quando um dia qualquer isso for feito, todos dois vão vibrar abertamente. Se o sul vai ficar indiferente, ficará o Nordeste agradecido. 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

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Paraíba era o centro artesanal, Piauí o setor da criação, em Sergipe cultura é tradição, Maranhão a reserva florestal. Na Bahia o distrito industrial, Alagoas agrícola e florescente, Rio Grande o poder militarmente, Ceará para o turismo era escolhido. Imagina o Brasil ser dividido.

0: Nordeste guiando os seus destinos, mais de 5 milhões de nordestinos voltarão para a terra idolatrada. Trocarão a garoa e a geada pela roça inchada e o sol quente. Ninguém vai explorar mais nossa gente como tem até hoje acontecido. Imagine o Brasil ser dividido e o Nordeste ficar independente.
1: O Brasil ia ter de exportar do Nordeste cacau, coco e caju, carnaúba, minério, babaçu, abacaxi e o sal de cozinhar. A lagosta, o agave do lugar, a cebola, o petróleo, a aguardente. Que o Nordeste é autossuficiente, o seu lucro seria garantido. Imagina o Brasil ser dividido e o Nordeste ficar independente.
0: As rádios ser nordestizadas, tocariam forró, xote e baião. As TVs só fariam transmissão de cantorias, ciranda e vaquejadas. As crianças seriam batizadas só com nomes bem simples como a gente. Não se usava mais nome diferente, que não pode botar nem apelido. Imagine o Brasil ser dividido e o Nordeste ficar independente.
1: Dividindo a partir de Salvador, o Nordeste seria outro país vigoroso, normal, rico e feliz, sem dever a ninguém no exterior. Jangadeiro seria um senador, um caboclo da roça era o suplente, cantador de viola o presidente e o vaqueiro era o líder do partido. Imagina o Brasil ser dividido e o Nordeste ficar independente.
0: Em Recife, o Distrito Federal, o idioma ia ser nordestinense. A bandeira de renda cearense, asa branca era o hino nacional. O folheto, o símbolo oficial, a moeda do tostão de antigamente. Conselheiro seria inconfidente, Lampião, o herói inesquecido. Imagine o Brasil ser dividido.

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0: Agora já 4:50. Só faltam 10 minutinhos para as 5 horas da tarde, viu? 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Um abração para todos aí. 4:50, velho relojoeiro, boa tarde. Boa tarde, Regis dos Remédios. Boa tarde a todo esse povão aí da Tele Bahia, né? É, que tá sempre escutando nosso som, muito obrigado. É meu amigo Léo da Mercearia, dona da hora, costureira. Boa tarde também. Agora 4:51, olha quem chega. 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

já 4 horas e 55 minutos. Compadre JML já deu o seu recado. É, já deixou todo mundo feliz, satisfeito aí escutando nosso Prosa Rural. E agora vai também para casa daqui a pouco, viu? Vamos deixando aí a todos um grande abraço. Beijão no coração. É, e a gente se encontra amanhã. Daqui a pouco tem um programa Semeando. E amanhã eu volto, se Deus quiser, para fazer o derradeiro programa da semana.

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Boa tarde para todos, boa tarde para todas. Hoje nós estamos hoje nessa quinta-feira da 15ª semana. 15ª semana do tempo comum. E nessa semana, hoje nessa quinta seria eu e Eliette, mas Eliette está viajando, está chegando ainda amanhã. Gostaria de começar com essa oração do dízimo, pois nós estamos no mês, né? Esse mês nós estamos trabalhando com o dízimo, né? É, semana do dizimista, o mês do dizimista. E com isso a igreja propõe, principalmente a igreja de Ilhéus, a diocese de Ilhéus, ela nos propõe como sugestão para que a gente trabalhe a conscientização do dízimo. Então nós vamos começar com essa oração do dízimo. Aceita, Senhor, o meu dízimo, a minha gratidão. Quero ser membro ativo da igreja. O Senhor me dá tantos dons, a começar pela própria vida. Eu quero contribuir servindo e auxiliando. Aceita, Senhor, o meu desejo de participar na missão da igreja, de santificar, ser anúncio da boa nova de Jesus, de transformar o mundo em casa de Deus e de todos os seus filhos. Aceita, Senhor, meu dízimo, fruto do meu trabalho, sacrifício de cada dia. Não quero me omitir nem dar só uma esmola. Maria, Mãe de Jesus e nossa, dai-nos a força de perseverar e de animar outras pessoas a ser dizimistas e comprometer-se efetivamente com o Reino de Deus. Amém. Nós estamos aqui, né? Vamos convidar a Santíssima Trindade, que é o Pai, o Filho e o Espírito Santo. Amém. Então, todos nós estamos aí em suas casas ouvindo, também faz o sinal da cruz, né? Muito importante a gente fazer sempre o sinal da cruz. Assim como rezar também, fazer a oração do Espírito Santo para cada momento que a gente estiver, principalmente de encontro. Mas antes de tudo, que eu gostaria de saudar, né, as comunidades, as nossas comunidades, como os Melos, Santa Clara dos Melos, Senhor do Bonfim, lá no Piraúna, a comunidade de Nossa Senhora da Aparecida, lá no assentamento, Nossa Senhora das Graças, lá no Oricó, Senhor do Bonfim, lá na Serrinha. A gente desce um pouquinho, Nossa Senhora de Fátima, lá na Ruinha. E aí eu quero falar com tantas pessoas que nos ouvem, um abraço para você, Adriel, que Deus, na sua misericórdia, esteja sempre presente na sua vida e em toda a sua família, Alice, sua mãe, todos eles, e toda essa comunidade da Ruinha. Vamos lá para o Armandão, né? A Nossa Senhora, a Santa Luzia, ela é do Armandão. Aí eu dou um alô para a Raimunda, que é ministra, né? E nossa companheira da Pastoral da Criança. Também a Senhora do Seu Domingo, que está sempre nos ouvindo. E tantos outros que aí estão nos ouvindo. Recebo um abraço a todos vocês. Vamos para São José, lá no Maria Olímpia. Aquele povo do Maria Olímpia, do Novo Olímpia, que é ali, que alguns de vocês ouvem também, né? O rádio, esse momento, com certeza estão sim. Então, a vocês também um abraço, que Deus esteja sempre presente na vida de cada um de vocês. Vamos lá para Santa Luzia, Nossa Senhora de Lourdes, lá em Faisqueira. Todos vocês um abraço. E a Nossa Senhora da Conceição, lá em Ibiaçu. Que Deus, na sua misericórdia, esteja sempre presente. Quero mandar também um abraço para Tirissa. Que Deus esteja presente também na sua vida, Tirissa. Aqui, Zé Verlo Joelho, sua esposa Nina também, um abraço a vocês, que Deus esteja presente na casa, na vida de cada um. Então, a gente convida agora a família, né, o Espírito Santo, para que ele esteja realmente presente neste dia de hoje. E hoje, antes de convidar o Espírito Santo, hoje a igreja, né, comemora a bem-aventurada Virgem Maria do Monte Carmelo. Hoje é festa em Ibirapitanga, festa Nossa Senhora do Carmo. Do Carmo, porque ela veio do Carmelo, lá que foi o encontro, né?
a aparição de Nossa Senhora para alguns dos que estavam no Carmelo. Então, é Nossa Senhora do Carmo, ou seja, Bem-aventurada Virgem do Monte do Carmelo. Vamos ouvir aqui uma canção do Espírito Santo para que a gente possa deixar ele mover e penetrar no nosso coração, na nossa vida.

Já chamamos a presença, né, do Espírito Santo. E nós vamos, como eu disse hoje, nós celebramos a festa de Nossa Senhora do Carmo, né? É a Virgem do Monte Carmelo. Ela é uma mulher que, na simplicidade de sua vida em Nazaré, fez de sua existência uma montanha de encontros com Deus. O Monte Carmelo é um lugar da revelação e da fidelidade ao Senhor, onde o profeta Elias defendeu o verdadeiro culto ao Deus vivo. E a gente vê assim que na primeira leitura dessa leitura de hoje, que vai nos convidar, a gente não vai fazer leitura, mas ela vai falar exatamente também dando introdução já isso aí. O Evangelho nos ensina que o mais importante é fazer a vontade do Pai. Então hoje a gente celebra com muita alegria, né, essa festa de Nossa Senhora do Carmo, mais um título dado a Maria. E nós vamos ver aqui o salmo de hoje. Como a gente vai falar de Maria, vou colocar outra parte onde ele diz: bendita sejais, ó Virgem Maria, trouxeste no ventre a palavra eterna. Bendita sejais, ó Virgem Maria, trouxeste no ventre a palavra eterna. A minha alma engrandece ao Senhor, e se alegrou o meu espírito em Deus, meu Salvador. Bendita sejais, ó Virgem Maria, trouxeste no ventre a palavra eterna. Pois ele viu a pequenez da sua serva. Desde agora, as gerações são de chamar-me de bendita. O poderoso fez em mim maravilha, e santo é o seu nome. Bendita sejais, ó Virgem Maria, trouxeste no ventre a palavra eterna. Seu amor de geração em geração chega a todos que o respeitam. Demonstrou o poder de seu braço, dispersou os orgulhosos. Bendita sejais, ó Virgem Maria, trouxeste no ventre a palavra eterna. Derrubou os poderosos de seus tronos e os humildes exaltou. De bem saciou os famintos e despediu sem nada os ricos. Bendita sejais, ó Virgem Maria, trouxestes no ventre a palavra eterna. Acolheu Israel, seu servidor, fiel ao seu amor, como havia prometido aos nossos pais, em favor de Abraão e de seus filhos para sempre. Bendita sejais, ó Virgem Maria, trouxeste no ventre a palavra eterna. E esse salmo é tirado de Lucas mesmo, né? A gente olhar, é uma passagem de Lucas, esse salmo. Transformou em salmo, onde ele tem dois refrões, né? Um é: o poderoso fez por mim maravilha, e santo esse nome. Isso foi, é uma palavra de Maria quando ela colocou. E esse salmo, na realidade, é Maria, né, se rejubilando, né, se colocando para Deus, se mostrando para ele. Ela dizendo que a alma engrandece a Deus, né, e se elevou, porque levou o Espírito em Deus Salvador. E aí é muito lindo, a gente transformou isso aqui em canção, é muito bonito isso aqui. Ainda diz: seu amor de geração em geração chega a todos nós. Esse amor de Deus, que é maior, né, que chegou até Maria através do Espírito Santo, é Jesus Cristo, seu Filho, e que chega a todos nós. E demonstrou o poder de seu braço, dispersou todos os orgulhosos, derrubou os poderosos de seus tronos e os humildes exaltou. De bem saciou os famintos e despediu sem nada os ricos. Esse é lindo, né? É como ele transformou, é uma leitura de Lucas, que todo mundo conhece ele, mas foi transformado em um salmo lindíssimo, muito lindo. E aí a gente tem aqui o Evangelho, né? Que o Evangelho é o Evangelho de São Mateus, que a gente está fazendo. Vocês perceberam, né? São Mateus, que a gente está lendo direto. O Evangelho de São Mateus, no seu capítulo 12, de 46 a 50. Mateus 12, 46 a 50.
Proclamação do Evangelho de Jesus Cristo segundo São Mateus. Glória a vós, Senhor. Naquele tempo, enquanto Jesus estava falando com as multidões, sua mãe e seus irmãos ficaram ao lado de fora, procurando falar com ele. Alguém disse a Jesus: olha, tua mãe e teus irmãos estão aí fora e querem falar contigo. Jesus perguntou àqueles que tinham falado: quem é minha mãe e quem são meus irmãos? E estendendo a mão para os discípulos, Jesus disse: eis minha mãe e meus irmãos, pois todo aquele que faz a vontade do meu Pai que está nos céus, esse é meu irmão, minha irmã e minha mãe. Palavra da salvação. A gente vê nessa leitura, né? É uma coisa bem interessante aqui, esse evangelho, como todos. Jesus coloca, ele diz o que é, qual o requisito, né, para ser mãe, para ser irmão. E ele diz: é fazer quem? A vontade de Deus. Jesus nos apresenta para também sermos considerados de sua família. Então, ele não diz que é só Maria, mas que todos nós também somos, né? E aquelas pessoas que estão ali, aqueles são chamados de irmão. Então, todo aquele que faz a vontade. Lembrando que naquelas épocas, primos, que era chegado, é tudo tido como parente ou irmãos. E aqui ele diz quem é o irmão dele. Portanto, não é difícil para nós imaginarmos como membro, olha, da família de Jesus. Quando ele diz isso, todos nós nos consideramos da família dele. Ele mesmo diz e aponta para nós, como fez quando distinguiu os seus discípulos: eis minha mãe e meus irmãos. Pois todo aquele que faz a vontade do meu Pai que está nos céus, esse é meu irmão, minha irmã e minha mãe. Ele diz lá nesse evangelho de Mateus. E ao declarar que todo aquele que faz a vontade de Deus é sua família, ele não estava renunciando de maneira nenhuma a sua família de carne, segunda carne. Não, ele não está renunciando Maria como filho mais velho. Não, nada disso. Ele continuou a cuidar do bem-estar de sua mãe. Ele continua com sua mãe. Isso foi comprovado quando, ao dar a sua vida na cruz, ele passou essa responsabilidade aos discípulos de quem ele amava. Então, Jesus era o único filho e passou a responsabilidade para cuidar da mãe dele, dos discípulos dele, né? Simplesmente, Jesus define claramente que o parentesco de ordem humana, seja a mãe, os irmãos ou irmãs que ele tinha, não tem qualquer significação no reino de Deus. O significado maior, né, naquele momento, é essa condição que ele disse, que ele deu o requisito: fazer a vontade de Deus. Fazer a vontade de Deus. Existe esse requisito maior, né? O relacionamento mais chegado do Senhor Jesus é com seu Pai, que está nos céus. O próprio Deus, o único parentesco maior, naquele momento, né, permanente, que ele pode ter. Deixando de lado os laços sanguíneos, representando e tal, mas mostrando que todos nós somos, né? E aí, Maria fez a vontade de Deus. José foi um homem justo no plano de Deus. E aí, e nós como somos, né? Nós nos consideramos a família de Jesus. Jesus aponta para que nós sejamos também. Somos realmente fiel a isso? E aí, se a gente não for, a gente tem tempo ainda para mudar, né, esse modo da gente de ser. Não devemos nos admirar da expressão que Jesus usou quando se referiu à sua mãe e aos seus irmãos. Quem é minha mãe? Quem são meus irmãos?
A mãe de Jesus é chamada de corredentora, porque em tudo fez a vontade do Pai, desde a encarnação até a sua morte e ressurreição, contribuindo, pois, para o projeto de salvação do Pai, para que esse projeto de salvação se realizasse. Por isso, Jesus nos conscientiza de que todos nós somos chamados a fazer parte da sua família. A exemplo de sua mãe, fazer a vontade de Deus e, portanto, a condição de Jesus nos apresenta para que sejamos considerados membros da sua família. Podemos afirmar que somos escolhidos por Jesus Cristo para participar da sua família, quando buscamos fazer em tudo a vontade do Pai que está no céu. Ele mesmo o diz e aponta para nós, como fez quando distinguiu os seus discípulos: eis minha mãe e meus irmãos. Pois todo aquele que faz a vontade do meu Pai que está nos céus, esse é meu irmão e minha irmã e minha mãe. E a vontade do Pai é que todos nós, pela fé em Jesus Cristo, alcancemos a salvação e a vida eterna sem fim, assim como estendeu a mão para os seus discípulos e os considerou na mesma condição de mãe e de irmãos seus. Jesus nos aponta a sua mão e nos acolhe como membros da sua família, se estivermos dispostos a fazer a vontade de Deus, expressada a sua palavra. É na palavra de Deus que conseguimos descobrir qual é a sua vontade para a nossa vida. Portanto, hoje, nesse Evangelho, Jesus nos distingue como pessoas bem especiais. Sabemos que somos discípulos e discípulas, dignos de ser chamados filhos de Deus Pai, tendo Maria como mãe, irmãos seus, e motivados para poder, que pelo poder do Espírito Santo, a fazer a vontade do Pai. E aí a gente vê novamente a pergunta para todos nós: nos consideramos da família de Jesus Cristo? O que é que nós entendemos por fazer a vontade de Deus? Somos realmente discípulos ou discípulas de Jesus? O que falta para que nós façamos a vontade do Pai aqui na Terra, do jeito que Ele acontece no céu? Gente, são perguntas nossas, assim, né? Que a gente se faz, sim. Devemos sempre fazer. Será que a gente se considera realmente da família de Jesus Cristo? Como Ele diz lá? Porque ele dá um requisito: fazer a vontade do Pai. A gente faz realmente a vontade do Pai? Do Pai que está nos céus? De que maneira? Se a gente pegar os evangelhos, né? Que é onde Jesus fala, ali está mostrando quando ele passou vivendo ainda com vida e depois, antes da ressurreição. Será que a gente tenta viver pelo menos um pouquinho daquele jeito? Se a gente tentar, a gente está tentando fazer a vontade do Pai. O que nós entendemos, então, fazer a vontade de Deus? A gente às vezes pensa que fazer a vontade de Deus é estar sempre na igreja, todo dia. Bom, isso a gente faz, porque é lá que a gente busca, né? Busca reforço, conforto, força, para que a gente possa agir aqui fora. A gente se considera realmente discípulo ou discípulo de Jesus? E a gente vai olhar o que faziam os discípulos de Jesus. Discípulo significa que a gente ouviu a palavra dele, né? Discípulo é aquele que aprende do mestre. Será que a gente aprendeu realmente do mestre, que é Jesus? E o que falta em nós para que façamos a vontade do Pai aqui na terra, do jeito que acontece no céu? De que maneira a gente pode, né, fazer isso? Como é que a gente pode realmente fazer? Às vezes a gente só pensa que é difícil, né, fazer. Mas para Maria não foi difícil.
né, observamos, se a gente observar toda a trajetória de Maria, nos evangelhos ele não fala muito, né? Mas tem algumas coisas de Maria, sim. Tem sim, se a gente olhar direitinho, esse evangelho de Lucas mesmo tem. É, a gente vai olhar, tem sim. Mas não fala muita coisa. Maria é sempre aquela que ouve, fica à escuta da palavra e põe em prática. Aí a gente vê assim, a intercessão dela, por exemplo, nas bodas de Caná. Não precisou ela fazer mais nada. Ela só disse para eles, depois que ela te falou com Jesus, façam tudo o que ele disser. Ou seja, ela primeiro foi, intercedeu, né? Chegou lá e disse, ó, tá faltando vinho. Ele fez, não, chegou minha hora. Ele não falou mal, o bruto com ele, não, chegou minha hora. Ou seja, que bom, veio, daqui a pouco vai acontecer. E aí ela voltou já sabendo que ele disse, faça tudo o que ele disser. Será que a gente está realmente fazendo tudo que Jesus disse para a gente? Porque a gente ouve, né, a palavra dele. Vamos a cada dia pensar bastante sobre isso. De que maneira eu faço a vontade do meu pai? Hoje nós temos dois aniversariantes. Juscelino Bonfim, que é da Ruinha. E Letícia Regis Oliveira Vieira Santos. Dos aniversariantes de Eximista. Mas eu tenho certeza que com essas pessoas... E ontem foi a Ana Lu. Nossa Ana Lu de Souza. Ontem foi a Ana Lu. E hoje é Juscelina e Letícia. A todos vocês, um feliz aniversário. Que Deus, na sua infinita bondade, possa estar sempre presente na vida de cada um de vocês, abençoando e iluminando o caminho. A você, Ana Lu, que aniversariou antes. Deus lhe proteja, lhe dê muitos anos de vida. Que você consiga, né, seguir nessa caminhada que você está, tanto na igreja, né, no caminho de Jesus, como também na sua caminhada profissional. A você, Juscelino, também um abraço, que Deus abençoe a cada dia. E Letícia Regis também, Deus esteja sempre presente, Letícia, na sua vida, na sua caminhada cristã. Voltando aqui, cada um de vocês também possa estar sempre pronto a fazer a vontade de Deus e participar, né? Jesus convida cada um de vocês a participar da família, a sua família. Ele convida para fazer a vontade de Deus e participar, né? Jesus convida cada um de vocês a participar da família.

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Bom, quando a gente falou, nós falamos que hoje é festa da Estrela do Carmo, né? Esta festa é litúrgica, né? Fala litúrgica, a igreja, né? Ela foi instituída para comemorar sua aparição a São Simão Stock em 16 de julho de 1251. O primeiro livro dos Reis, ele narra que o profeta Elias se reuniu no Monte Carmelo com alguns homens para defender a pureza da fé e vencer um desafio contra os sacerdotes do Deus Baal. Desde aquela experiência, formaram-se grupos de monges que se inspiravam do profeta Elias, seguindo a regra de São Basílio. Em seguida, a regra de São Basílio. Há indícios sobre isso no século 11º, século 11, né? Quando os cruzados chegaram ao local, por volta de 1154. O francês Bertoldo, ao chegar à Palestina com seu primo Almério de Limoges, e a patriarca então retirou-se para a montanha, onde decidiu reunir os eremitas para viver como cenobitas. Os religiosos construíram uma igrejinha entre suas celas, dedicada à Virgem. Assim foram chamados Irmãos de Santa Maria do Monte Carmelo. Aí, desta forma,

Dessa forma, Carmelo adquiriu seus dois elementos característicos de referência, a Elias e a união de Santo de Maria Santíssima. Ali, segundo a tradição, a Sagrada Família se hospedou ao voltar do Egito. Então a gente percebe que Jesus falava ainda à multidão quando veio sua mãe e seus irmãos esperavam do lado de fora. Observe, né, a leitura que ele coloca hoje. E aí pergunta quem é minha mãe, quem é, como a gente colocou nesse instante aqui. Foi, nós lemos aqui. Bom, vínculo de amor, não de sangue. No dia da memória facultativa de Nossa Senhora do Carmo, a liturgia nos apresenta o trecho de Mateus, concernente ao grau de familiaridade com Jesus, um grau não de sangue, mas de imitação. Aquele que faz a vontade do meu Pai, esse é meu irmão e minha irmã. Para a gente ter bem certeza disso, né? A gente saber que nós somos. Maria foi a primeira discípula, confirmando o que foi apenas dito. O próprio Jesus respondeu a uma mulher que exaltava sua mãe: bem-aventurado o ventre que te trouxe e os peitos que te amamentaram. Mas Jesus explicou antes: bem-aventurados aqueles que ouvem a palavra de Deus e observam. Maria é aquela que sabe ouvir, que sabe guardar, que manda se dirigir ao filho, como ela fez nas bodas de Caná: fazei o que ele vos disser. Está lá em João, né? Maria é aquela que nunca abandona seu filho Jesus, mesmo no caminho da cruz, permanecendo aos pés da cruz. Ela é uma discípula que nunca abandona o Senhor Jesus, que sempre o segue. Nem mesmo no caminho da cruz, permanecendo aos pés da cruz, ela é uma discípula que nunca vai abandonar o Senhor Jesus. Ela é modelo dos cristãos e carmelitas, né? Tudo isso leva-nos a imitar a Virgem Maria. Foi o que os monges fizeram e ainda estão fazendo no Monte Carmelo. Porém, todo cristão é chamado a imitar Maria, aprender dela, confiar na sua intercessão para manter a pureza da fé contra os ídolos de Baal em nossos dias. Tem muitos, hein? De Baal. E aí o escapulário, tem o escapulário de Nossa Senhora do Carmo, né? Que foi colocado a Simão Stock, que propagou a devoção de Nossa Senhora do Carmo e lhe compôs um hino. O hino é Fiel Carmeli. Eu ia pegar esse hino para colocar para a gente, mas como tá muito bom para a gente colocar aqui assim aí. Teve um ano que eu já coloquei aqui. Mas mostrando para a gente que a importância que tem da gente conhecer, né? Conhecer. Maria, ela tem vários títulos, gente. É uma só, com vários títulos, que às vezes é até difícil para algumas pessoas entenderem, né? Por isso que é bom a gente ler, estudar, falando do católico, né? É porque a Maria é uma só, é a mãe de Jesus. De acordo com o local onde ela apareceu, de acordo da devoção que eles fizeram, aqui ela é chamada Nossa Senhora do Carmo, porque tem toda uma história. Até um escapulário que as pessoas usam. Ela apareceu lá no Carmelo para aquele um momento de muito difícil, onde estava um grupo de Baal, né, querendo tomar. E aí os monges que estavam lá e eles fizeram, né, colocaram como a Senhora de Carmelo, Senhora do Carmelo, que é a Nossa Senhora, a mesma Maria. E aí ele colocou como aquela que estava sempre pronta. É um modelo de cristão para nós, para os carmelitas e para nós. E aí isso aí faz com que a gente também imite Maria, imitar Maria, aquela que sabe ouvir, aquela que está sempre pronta para interceder por cada um de nós, assim como ela fez nas bodas de Caná. E foi isso que os monges fizeram.
E ainda até hoje eles estão fazendo no Monte Carmelo. Ainda tem, viu, gente? Ainda tem, são os carmelitas. E eles continuam, tem mosteiro, tem tudo isso. E às vezes a pessoa pensa que não, né? Mas tem tudo isso. Então a gente. A gente deve sempre estar pronto para saber que é dessa intercessão de Maria. Eu vou colocar aqui mais uma musiquinha para a gente terminar com a oração.

Bom, nós falamos aqui que nós estamos num tempo comum, né? A gente falou aqui já, a igreja, ela tem os tempos, nós estamos num tempo comum. O ano litúrgico, ele compreende dois tempos fortes. O Círio Pascual tem de um centro do Tríduo Pascal, a Quaresma como preparação e o tempo pascal como prolongamento, o ciclo de Natal com sua preparação do Advento e o seu prolongamento até a festa do batismo do Senhor. Além desses dois, nós temos também o tempo comum. E aí, que é o tempo que nós estamos agora. O tempo comum começa no dia seguinte à celebração da festa do batismo do Senhor. Aí tem a festa do Natal, né? E tem aquela toda parte, depois vem a celebração do batismo, aí entra o tempo comum. Aí depois disso aí, vai até a terça-feira antes da quaresma. Aí tem todo um processo da quaresma, né? A gente vem a quaresma, a Páscoa, e aí todo aquele processo. Depois, a segunda-feira, depois do domingo de Pentecostes, que quando a gente começou aqui, a gente falou para vocês. Então, termina antes da primeira véspera, do primeiro domingo do Advento. Então, a gente está aqui agora, em novembro, acho mais ou menos, que vai terminar o tempo comum. No meio dele tem algumas festas, mas que não é o tempo, né? Aí no tempo comum, depois que terminar, acho que em novembro já começa o Advento. E aí a gente já está terminando o nosso programa, né? Estamos terminando o programa. E hoje, por ser o dia de Nossa Senhora, a gente, como sempre a gente faz, vamos aqui louvar e agradecer a Deus por nós termos uma mãe, a mãe de Jesus e nossa também. Mãezinha do céu, né? Então, vamos rezar o Ângelo. O anjo do Senhor anunciou a Maria e ela concebeu do Espírito Santo. Ave Maria, cheia de graças, o Senhor é convosco. Bendita sois vós entre as mulheres, bendito é o fruto do vosso ventre, Jesus. Santa Maria, Mãe de Deus, rogai por nós, pecadores, agora, na hora de nossa morte. Amém. Eis a serva do Senhor, faça-se em mim segundo a vossa palavra. Ave Maria, cheia de graças, o Senhor é convosco. Bendita sois vós entre as mulheres, bendito é o fruto do vosso ventre, Jesus. Santa Maria, Mãe de Deus, rogai por nós, pecadores, agora, na hora de nossa morte. Amém. E o Verbo Divino se fez carne e habitou entre nós. Ave Maria, cheia de graças, o Senhor é convosco. Bendita sois vós entre as mulheres, bendito é o fruto do vosso ventre, Jesus. Santa Maria, Mãe de Deus, rogai por nós, pecadores, agora, na hora de nossa morte. Amém. Rogai por nós, Santa Mãe de Deus, para que sejamos dignos da promessa de Cristo. Amém. Infundi, ó Deus, a vossa graça em nossos corações, para que, conhecendo pela mensagem do anjo a encarnação do Cristo, vosso Filho, cheguemos por sua paixão e cruz à glória da ressurreição, pelo mesmo Cristo nosso Senhor. Amém. Uma boa noite para todos e todas, né? Amanhã temos o programa com José Adilson. Lembrando que domingo nós temos missa pela manhã, às 7 horas da manhã e às 19 horas.

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7: Diego, muita gente acha que ter sorte na vida é ganhar dinheiro, é ter carro do ano. Não é nada disso, é isso aqui, ó.

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